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1: Grandes hits aqui no nosso painel Flashback nessa quarta-feira gostosa. Eu volto amanhã, gente, com mais uma edição. Obrigado a todos pelo carinho. Até amanhã. Tchau, tchau.
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porque sim, eu cheguei! Nessa quarta-feira, 23 de setembro de 2020. Gil Godoy na área, tudo certo com você? Espero que sim, afinal de contas é quarta-feira, né? É, a cada dia mais que a gente

Don't Stop Now. Daqui a pouquinho tem Jota Quest, Kelly Clarkson, Sorriso Maroto e muito mais. Esse é o Interligados, comigo Gil Godoy, fazendo companhia por aqui até logo mais, na rádio mais ouvida da região. Fica aí que eu volto já.

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0: Hora de falar aí de Leonardo, alteração em exame de Leonardo levou o cantor a parar de beber. É, gente, porque eu falei aqui da notícia que Leonardo parou de beber, né? Muitos caíram pra trás, né? Muitos companheiros de copo, né? Muita galera da cachaça, muita galera da água que o passarinho não bebe. Estranhou, né? Após Poliana Rocha, esposa de Leonardo, revelar nas redes sociais que o sertanejo está há mais de 20 dias sem beber, o G-Show procurou a assessoria de imprensa do cantor, que explicou o motivo do jejum de bebida alcoólica. Trata-se de uma questão de saúde. Recentemente, Leonardo fez exames de rotina, onde foi detectada uma alteração nada alarmante nos índices de triglicérides. Por esse motivo, foi sugerida uma dieta, incluindo 30 dias sem consumo de bebida alcoólica. Em breve, os exames serão refeitos e terá uma nova avaliação médica, diz o comunicado oficial. Tá aí explicado então, né? Poliana reconheceu o esforço, exaltou o marido e comemorou nas redes sociais. 21 dias sem beber e eu estou muito feliz por você estar passando por isso e seguindo em frente, né, gente? Meu Deus. Então está explicado por que o cara parou de beber. Não foi só, eu vou parar de beber e pronto. Não, a saúde tá começando a degringolar. Por que a gente só passa a cuidar da saúde quando o negócio começa a dar ruim, né? Se a gente começa a tratar antes, começa a se cuidar antes, né? É possível não degringolar, não dar tão ruim, né? Mas a gente só aprende na porrada. Meu Deus do céu, o ser humano que é complicado, viu? Mas que bom que pelo menos ele aceitou, né? Aceitou e tá se cuidando, é isso que importa. Jogo, a nossa quarta-feira segue por aqui, quente pelando, queimando a pontinha das cascas e interligados também. JQS é de coração.
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Fechando assim mais um bloquinho aqui do Interligados, Guilherme Benuto. E se você não participasse da minha programação, meu Deus, eu ia arrancar os cabelos da cabeça, eu ia ficar triste, eu ia chorar lágrimas de sangue. Mas eu agradeço demais, viu? A cada um que manda mensagem.

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2: 9:35.

Justiça libera mais de 2 bilhões, quase 3, tá? Para atrasados do INSS. Você tem que conferir se você tem direito. Já pensou se você tem um cascalho para receber? O Conselho da Justiça Federal liberou mais de 3 bilhões para o pagamento de valores atrasados a pessoas que venceram ações contra órgãos do governo federal. Do total, mais de 2 bilhões e 68 milhões são destinados a ações relacionadas ao INSS e a benefícios assistenciais, incluindo casos e revisão de aposentadorias, pensões, auxílio por incapacidade e outros benefícios. Em número de processos, as ações relacionadas ao INSS e a benefícios assistenciais representam 57,8% do total de requisições de pequeno valor, o RPVS, liberadas e concentram aproximadamente 83,2% do dinheiro. Meu Deus, será que você tem direito a um cascalho, viu? Você quer saber como é que são feitos os pagamentos? Bom, o dinheiro é colocado em uma conta específica aberta para cada beneficiário no Banco do Brasil ou na Caixa Econômica Federal, ou seja, o valor não é depositado automaticamente na conta bancária que a pessoa usa normalmente na Nina, não. Depois que o TRF informar que o pagamento está disponível, o beneficiário pode sacar o dinheiro diretamente em uma agência do banco indicado, apresentando os documentos necessários. Em determinadas situações, também é possível pedir a transferência do valor para uma conta indicada pelo advogado. Isso mesmo que você ouviu, viu? A data que o dinheiro estará apto deve ser consultada no site do TRF responsável pelo processo. Então, dá uma conferida, tá? Você tem que consultar aí o andamento do seu processo na Justiça Federal, procurar informações sobre a expedição da RPV ou sobre a liberação do pagamento, consultar o TRF responsável pelo processo e ter em mãos o número do processo ou do CPF, conforme o sistema de consulta do tribunal, para você saber se você tem direito ou não a um cascalho bom. Se tiver, não vá sapecar porco com nota de 200 fazendo só churrasco. Você toma vergonha e você miga sua louca indo só no salão, indo na manicure, colocando unha de gel. Se liga, tá? O Interligado segue por aqui depois dessa boa notícia para grande parte dos brasileiros, né? Ferrugem, rota do esquecimento.

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0: bloquinho do Interligado, jogando a vibe lá em cima. É quarta-feira, na hora H, 8h15. Que 8h15, que é, meu filho? Daqui a pouquinho eu tô de volta com André Sixi. Pra você que gosta do momento flashback, adora matar uma saudade, adora um recordar e viver, fica aí que eu volto já com o seu antialérgico. Interligado.
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3: Nove cinquenta e um.
0: Bora falar dela, né, gente? A loira Luana Piovani, que não dá ponto sem nó. Luana Piovani, sim, ela vai comemorar aí, né? Uma data super especial. Comemora 50 anos em grande estilo com mega festa no Rio de Janeiro. Oh, meu Deus do céu. A atriz reuniu cerca de 200 convidados em festa realizada no Clube dos Macacos, no Jardim Botânico. É, gente, chiquetosa, viu? Batizada de 50 da Braba, a celebração reúne cerca de 200 amigos e familiares em uma programação que promete ir até o amanhecer. Em conversa com o jornalista Thiago Silva, um dos convidados da festa, Luana se emocionou ao falar sobre o que a data representa. Eu estou muito feliz mesmo, parece até meio blasfêmia falar isso, mas se eu morresse eu estaria muito feliz. E olha que eu já tive problemas com essa coisa de pensar em morte, hein? Eu acho que quando a gente vai conquistando maturidade, coisas da vida da gente, a gente vai entendendo um pouco melhor. Será que ela entende? Hoje, vendo os meus filhos aqui, claro que não criados, mas já com 10, 11 anos, queridos, educados, já apontando para que direção eles gostariam de ir, vendo tantos amigos de tantos lugares, parece que foi ontem que fiz a minha primeira festa no Rio de Janeiro para fazer meu aniversário de 19, sabe? Bom, ao fim, a atriz dedicou a celebração às pessoas que a acompanham. Eu estou muito grata, muito feliz. Essa festa é uma festa para celebrar a vida que essas pessoas todas que foram escolhidas para estarem aqui proporcionaram para mim. Porque a minha vida nada mais é do que o resultado das minhas escolhas e a companhia das pessoas que eu escolhi para estar comigo, disse Luana Piovani. Ela tá de férias no Brasil, né? Organizou a festa pensando nos mínimos detalhes. Durante a noite e a madrugada, quem comandou aí a pista é DJ Thalita de Castro, com um set de pop MPB, a cantora Fernanda Abreu, né, que levou aí um show personalizado para os convidados da atriz. Toda chiquetosa, viu? Confira aí o momento nas redes sociais. Enquanto isso, a gente segue de música por aqui pra você que tá afim de fazer festa, mas não tem dinheiro, né? Afinal de contas, é fim de mês e a gente fica como? Melhor não comentar as duas, a gente chora, né? Engole o choro, limpa as lágrimas e vem com o Gil Godoy curtir mais música por aqui. Tatal, bagunça e baderna.

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1: 10h25.
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16: 10:46.
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Seja muito bem-vindo, seja muito bem-vinda. 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Até as 2 da manhã.

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0: 11:20.
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4: 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É o nosso Nova Moments, aqui na 104,5, a rádio que toca o teu som.

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2: 11:36.
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2: Isso aí, seja bem-vindo a 104,5, você conferindo comigo mais um Nova Moments, agora com horário novo, das 10 às 2 da manhã de domingo à quinta.

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1: 11:53.
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1: É você ligado com a Rede Nova de Comunicação e o nosso Nova Moments, te fazendo companhia das 10 às 2 da manhã, aqui na 104,5 de domingo a quinta. Boa noite para você.

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0: Seja muito bem-vindo, seja muito bem-vinda. 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Até as 2 da manhã.

0: meia-noite e 21.
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0: Meia-noite 36.
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o passado e o presente numa mistura muito legal pro seu final de noite aqui na Rede Nova de Comunicação. 12:47.

0: meia-noite e 51.
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0: Ótima noite para você. Obrigado pela sua companhia.

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1: 1:06.
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0: 1:22. 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

O seu final de noite é muito melhor aqui na Rede Nova de Comunicação, conferindo junto comigo o nosso Nova Moments. Boa noite. 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
5: 1:39.
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5: Os sucessos do passado, os sucessos do presente, tudo misturado para você até as 2 horas da manhã aqui na programação da Nova. É o nosso Nova Moments.

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0: 1:55.
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0: 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Legal saber que você está junto com a gente, nos fazendo companhia nessa noite.

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Boa noite para você de Mafra, Rio Negro, cidades vizinhas, onde quer que você esteja, seja muito bem-vindo à Nova. É o nosso Nova Moments, até as 2 horas da manhã. 2:04.

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3: Duas e doze.
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3: 13:19.
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6: Uma pequena homenagem a uma grande referência pra mim, Nando Reis.

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2: 4:16.
3: Ei, Paraná, eu começo.
4: Eu vou me arriscar a começar.
3: Eu sei que não é.

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1: 4:24.

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3: 4:41.
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1: 4:55. 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

0: 52.
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0: 5 e 5.

0: Gregory Maggio.
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2: 5 e 8.
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2: 5 e 11.

0: 5 e 13.
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0: 5:16.
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0: 5:24.
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0: 5:27.
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4: 6:13.
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1: Bom dia aos nossos ouvintes. Programa Palavra de Deus, hoje para o dia 24, quinta-feira, Lucas 9:7-9. E o tema, mandei degolar João. O Senhor esteja convosco, Ele está no meio de nós. Naquele tempo, o tetrarca Herodes ouviu falar de tudo o que estava acontecendo e ficou perplexo, porque alguns diziam que João Batista tinha ressuscitado dos mortos, outros diziam que era Elias que tinha aparecido, outros ainda que era um dos profetas antigos que tinha ressuscitado. Então Herodes disse: eu mandei degolar João. Quem é esse homem sobre quem ouço falar essas coisas? E procurava ver Jesus. Palavra da salvação. Glória a vós, Senhor.

0: De palavra do Santo Evangelho, aumente a nossa fé. Amém. Herodes queria ver Jesus, mas só por curiosidade. Só viu na condenação, na paixão. É lá onde nós podemos conferir Lucas 23, 6, 12. Aproveitem ler no meio da Bíblia, também a questão de Daniel. Esse já mês da Bíblia praticamente terminando, né? É bom criar o hábito da leitura diária. A palavra e a ação de Jesus faz o povo pensar quem é Jesus. Até Jesus pergunta aos discípulos: quem dizem os homens que eu sou? E vós, quem dizeis que eu sou? Pedro diz: o Filho de Deus, o Messias que deveria vir ao mundo. É que a presença dele força todo o mundo a se perguntar quem é esse homem. Tão simples, humilde, como pode falar tudo isso, refazer tantas coisas? O valor da presença e missão não dependem de sua aparência, nem das sabedorias humanas, mas dele ser realmente Deus, Filho de Deus. Só ele pode conduzir os fiéis para o além dessa vida, né? Salvar, né? E a gente vai refletindo junto com a igreja, que ajudem a todos os fiéis a discernir bem o que é simplesmente humano, passageiro, e sempre optar pelo que permanece para sempre, para a vida eterna. Quais são os bens que devemos armazenar, né? Para que cada um, na correria do dia a dia, vá reconhecendo a presença de Jesus em sua vida. Pessoas que ainda não percebem que a sua vida não é só no hoje, mas é para o além, né? Peçamos: creio, Senhor, mas aumenta a minha fé. Pelo batismo já estamos filiados ao reino de Deus, mas o nosso coração anseia a vida inteira pela posse mais definitiva, né? Para que mereçamos, temos que seguir Jesus nos caminhos desta vida, que falou: eu sou o caminho, a verdade e a vida. Precisamos semear boas sementes do reino de Deus. Temos que viver o amor, fazer a caridade, viver dando sempre um bom testemunho, não ser indiferente com as pessoas, rezar com fé para que o bem aconteça, para que toda a sua vida e a sua família sejam abençoadas, e até amanhã, se Deus quiser.
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9: Bom dia, amanhã de quinta-feira, 24 de setembro. Estamos começando o programa Notícias da Manhã. 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Cumprimentando você, Rômulo Fernando. E agora eu te atualizo com as informações desta manhã de quinta-feira. Para começar, vamos falar sobre o seguinte. Julgamento sobre greve dos Correios será retomada hoje, quinta-feira. O Tribunal Superior do Trabalho deu 48 horas para análise de documentos. Ouça a Rita Sardi.
10: O Tribunal Superior do Trabalho suspendeu o julgamento do dissídio coletivo sobre a abusividade da greve dos Correios e convocou nova sessão para quinta-feira. O presidente da corte, ministro Vieira de Mello Filho, determinou o prazo de 48 horas para que as federações dos trabalhadores possam examinar documentos apresentados durante o processo. Vieira de Mello argumentou que os documentos foram juntados ao processo pela direção dos Correios na sexta à noite e no sábado e não foram examinados pela parte contrária.
11: Nós estaríamos aqui em desapreço ao devido processo legal, porque estaríamos fundamentando uma decisão em documentos não examinados pela parte contrária. Então, não acho que temos aqui uma situação concreta para podermos decidir impor uma multa de R$200 mil a um sindicato sem que tenha um devido processo legal e uma prova substancial. Então, a minha questão de ordem é conceder o prazo de 48 horas para as federações se manifestarem sobre os documentos, suspenda a sessão e retornaremos quinta-feira, porque eu não vou continuar um julgamento sem que a parte tenha vista de documentos essenciais à sua própria discussão em torno da abusividade da greve.
10: O movimento grevista, iniciado em 10 de setembro, tem como principal impasse as propostas de mudança no custeio e gerenciamento do plano de saúde da categoria. Os Correios informaram que seguem aplicando planos de contingência, como mutirões e remanejamento de equipes, para conter os atrasos. Vale lembrar que vigora uma liminar anterior do TST que exigia a manutenção de 80% do efetivo em atividade por se tratar de um serviço essencial.
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9: Produção agrícola cresce 12,8% em Santa Catarina e alcança 22,1 bilhões de reais. A recuperação da safra de grãos e a valorização de culturas como soja e fumo impulsionam o resultado em 2025, aponta a IBGE.
5: A produção agrícola de Santa Catarina cresceu 12,8% no ano passado e alcançou 22 bilhões e 100 milhões de reais. O resultado acompanha a recuperação das lavouras, com destaque para a produção de grãos. Os dados fazem parte da pesquisa agrícola municipal do Instituto Brasileiro de Geografia e Estatística. O engenheiro agrônomo da Superintendência Estadual do IBGE em Santa Catarina, Vinícius de Lima Wagner, explica os fatores que contribuíram para esse crescimento.
12: O ano de 2025 foi bem positivo para a produção agrícola em Santa Catarina, seguindo o crescimento observado na maior parte dos estados do país. As condições climáticas, elas se mostraram favoráveis na maior parte das culturas, o que acabou impactando diretamente no aumento da produção agrícola catarinense, após um ano de 2024 em que tivemos alguns problemas. Com isso, a produção de grãos, por exemplo, deu um salto de 17% em 2025. E com isso, tivemos um aumento de 12,8% na geração de valor agrícola no estado, que totalizou 22,1 bilhões de reais.
5: Entre os principais produtos, a soja superou 6 bilhões de reais, seguida pelo fumo e o milho.
12: Os produtos que puxaram esse aumento foram a soja, que teve um aumento de 20,8% no valor de produção, totalizando aí 6,4 bilhões de reais no ano, sendo que esse produto, ele tem um peso significativo nesse cálculo, uma vez que ele corresponde a 29% do valor de produção agrícola total do estado. Outro produto que ajudou nesse crescimento também foi o fumo. Ele teve um aumento de 29,2%, totalizando 4,2 bilhões de reais no ano, sendo que a produção catarinense, ela é a segunda maior do país, apenas atrás do Rio Grande do Sul. Na terceira posição veio o milho, que apresentou 52,5% de aumento na geração de valor, seguido pela maçã, que também teve um aumento anual de 11,9% no valor de produção.
5: A pesquisa também aponta recordes históricos em importantes culturas agrícolas aqui do estado.
12: Nós tivemos a soja batendo recorde, o arroz, o produto onde o estado se destaca como o segundo maior produtor nacional, a cebola, produto em que Santa Catarina é líder na produção nacional, também tivemos recorde na produção de erva mate e aveia.
5: O engenheiro agrônomo do IBGE no estado pontua que a edição de 2025 da pesquisa também ampliou o levantamento para novas culturas.
12: E Santa Catarina se destacou em alguns deles, como, por exemplo, a cenoura, onde já aparece na quarta colocação em valor de produção entre os estados produtores, a abóbora, aparecendo na quinta posição entre os estados, e o morango.
5: Ainda como aponta a IBGE, Santa Catarina também se destaca na fruticultura de banana, uva e maracujá.
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9: Trabalho. Quase metade dos brasileiros desejam novo emprego ainda em 2026. Sobre esse assunto, mais informações com Priscila Mendes.
14: Quase metade dos trabalhadores brasileiros, 47%, pretendem buscar um novo emprego nos próximos 6 meses, segundo pesquisa da Robert Half. Entre os principais fatores que motivam a procura por uma nova colocação no mercado de trabalho estão a busca por maior equilíbrio entre a vida pessoal e profissional, apontada por 43% dos entrevistados, melhores benefícios por 42% e mais possibilidades de trabalho remoto, mencionados por 35%. Ana Paula Mendonça, especialista em recrutamento e seleção e administradora registrada no CRAMG, Conselho Regional de Administração de Minas Gerais, ressalta porque o equilíbrio entre vida pessoal e profissional aparece como principal fator para quem pretende mudar de emprego.
15: A remuneração continua sendo muito importante, mas em alguns casos não compensa sozinha. Elas procuram condições que permitam manter um bom desempenho sem comprometer permanentemente a saúde, a família e a vida pessoal. E para as empresas, este dado também traz um alerta. O equilíbrio, ele não se resolve apenas oferecendo ações pontuais de bem-estar. O profissional pode até permanecer durante algum tempo, mas ele começa a olhar o mercado.
14: Já entre os profissionais que pretendem permanecer nos cargos atuais, os principais motivos estão relacionados a plano de carreira e oportunidades de desenvolvimento aparecerem empatados com 47%, seguidos pela realização profissional e o nível de flexibilidade apontado por 45% dos entrevistados. A especialista em recrutamento e seleção destaca o que esse comportamento revela sobre as novas prioridades dos trabalhadores brasileiros em relação à carreira.
15: O que mudou foi o peso que elas passaram a ter e a disposição das pessoas para transformar uma insatisfação em movimentos de carreira. Esse comportamento, ele mostra que os profissionais estão avaliando a carreira de maneira mais ampla. É a questão ali de salário pode atrair alguém para uma vaga, mas são as lideranças e as condições de trabalho e as perspectivas de futuro que influenciam na sua decisão de permanecer ou não.
14: Segundo a pesquisa, o cenário indica que os trabalhadores continuam atentos às oportunidades, mas estão mais seletivos na hora de decidir por uma mudança.
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9: E a Semana Nacional do Trânsito promove conscientização para conter problema que causa 1.600 mortes por ano em Santa Catarina. Ouça Cadu Reis.
18: Estamos na Semana Nacional do Trânsito, data oficial prevista no Código de Trânsito Brasileiro e celebrada até o dia 25 de setembro. Neste ano, a campanha traz como tema a frase "Desacelere, seu bem maior é a vida", focando na diminuição da gravidade dos acidentes. A Polícia Rodoviária Federal promove ações de conscientização e fiscalização ao longo da semana nas rodovias federais catarinenses, combinando abordagens educativas com presença ostensiva para coibir infrações. O integrante da equipe de comunicação da PRF em Santa Catarina, Alexandre Castilho, detalha as atividades de conscientização que são realizadas.
19: A mobilização quer combater comportamentos de risco, como o excesso de velocidade, o uso de celular, as ultrapassagens proibidas e a mistura de álcool e direção. A estratégia da Polícia Rodoviária Federal une policiamento ostensivo e ações educativas em todas as regiões do estado. Em 2026, a PRF vem com duas importantes ferramentas de educação para o trânsito: a carreta do cinema rodoviário e o FETRAN. A carreta estará no Planalto Norte até sexta-feira e exibirá vídeos e verdadeiras sessões de cinema sobre os perigos da imprudência ao volante. Já as seletivas do Festival Estudantil Temático de Trânsito, estão em pleno vapor. O projeto da PRF do Detran Santa Catarina usa o teatro para conscientizar jovens e levar o debate sobre segurança viária para as famílias.
18: Ao longo dos últimos 5 anos, Santa Catarina acumula uma média anual de mais de 1.600 mortes nas vias públicas devido aos acidentes de trânsito, conforme dados oficiais disponibilizados pelo Departamento Estadual de Trânsito, DETRAN. O presidente do Conselho Estadual de Trânsito, CETRAN, Renato Pereira Gomes, orienta os condutores.
20: Um trânsito mais seguro começa na atitude de cada um de nós. Quando respeitamos o limite de velocidade, quando damos preferência ao pedestre, utilizamos o cinto de segurança, transportamos corretamente nossas crianças, não dirigimos alcoolizados ou mesmo quando dirigimos com atenção, estamos protegendo vidas. No trânsito, nossas escolhas podem afetar pessoas que sequer conhecemos. Uma ultrapassagem indevida, uso celular ou excesso de velocidade, ou mesmo a decisão tomada por impulso, podem ter consequências irreversíveis. Segurança no trânsito não é apenas uma responsabilidade dos órgãos públicos ou dos agentes de fiscalização. É um compromisso de toda a sociedade. Motoristas, motociclistas, ciclistas e pedestres têm direitos, mas também têm obrigações. Respeito ao espaço e à vida do outro é o primeiro passo a ser cumprido. Nessa Semana Nacional do Trânsito, o Conselho Estadual do Trânsito reafirma seu compromisso com a educação, com a prevenção, a conscientização e a construção de um trânsito cada vez mais seguro.
18: De acordo com os dados do DETRAN, Santa Catarina tem uma média anual de mais de 200 211 mil acidentes de trânsito ao longo dos últimos 5 anos. Em 2026, mais de 158 mil ocorrências foram registradas.
9: Fechando a programação de hoje, o Procon de Santa Catarina orienta que consumidores pesquisem antes de realizar compras internacionais via internet. Registro no Brasil garante aplicação de leis do Código de Defesa do Consumidor. Vamos ouvir Arthur Westphalen.
0: O Procon Santa Catarina está orientando consumidores a tomar cuidado em compras internacionais via internet. De acordo com o órgão, é essencial que compradores pesquisem antes se vendedores ou plataformas possuem registro regular no Brasil. O local de envio do produto e as condições de pagamento também devem ser esclarecidas antes da finalização da compra. A diretora do Procon Santa Catarina, Michele Alves, recomenda que consumidores façam suas compras apenas em aplicativos oficiais.
21: Importante comprar por aplicativos oficiais. Nós temos hoje várias empresas bem conhecidas, Amazon, Shein, AliExpress. Essas, por atuarem aqui no Brasil, elas já se aplicam às normas do CDC. O que é importante o consumidor saber? Primeiro ele olhar quanto que é o produto, verificar as taxas e os impostos que incidem sobre essa transação e principalmente também verificar o frete. O frete às vezes acresce e acaba aumentando o valor para ele ter a certeza de que ele quer comprar. E claro, sempre desconfiando de propostas muito vantajosas e verificar se sim o site, se for compra pela internet, é realmente o site verdadeiro. E por isso que o conselho sempre é comprar por aplicativos oficiais.
0: O registro no Brasil garante que a empresa possa ser enquadrada no Código de Defesa do Consumidor. A delegada Michele explica que a principal garantia é a do direito ao arrependimento.
21: Ele garante ao consumidor, primeiro, o que é mais importante, o direito de arrependimento, que a partir do recebimento da mercadoria ele tem 7 dias para devolver, sem qualquer justificativa, ele devolve e tem o produto e tem o dinheiro de volta. E também a questão de algum defeito, né? Algum defeito oculto, né? Se for eletrônico, eletrodoméstico, enfim, que ele também pode estar reavendo um produto novo ou o dinheiro de volta também, se ele escolher.
0: Desde a pandemia, compras internacionais cresceram na economia brasileira. De acordo com a Câmara Nacional de Dirigentes Lojistas, 68
22: mil... 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
17: 7:27.
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0: Muito bom dia para você. Seja muito bem-vindo, seja muito bem-vinda sempre, claro. Aqui na ZYD 735, operando em 104,5 Nova FM, a mais ouvida, a mais curtida, a mais potente do seu rádio. Manhã de quinta-feira, dia 24 de setembro, o ano é 2026, termômetros, claro, marcando nesse momento aqui no Castelinho da Comunicação. 12 graus aí de temperatura, 91% umidade relativa do ar, ventos de 6 km por hora. É mais um dia de tempo seco, graças a Deus, né? E onde as temperaturas devem se aproximar hoje de 20 graus. Repetindo aqui no Castelinho da Comunicação, 12 graus, termômetros marcando nesse momento. Hoje, dia do mototaxista. Mototaxista. Tá liberadaço aí o WhatsApp da Nova para você participar com a gente no 3642-3955. Convidando você também a acessar o nosso portal redenova.fm.br e também, claro, baixar aí o nosso aplicativo na sua Play Store, o aplicativo da Rede Nova de Comunicação. Venha abaixo o nosso aplicativo e se delicie com nossas emissoras, com as emissoras da Rede de Comunicação. Você aí na sua casa, você já no seu trabalho, grande abraço, boa quinta-feira, 7 horas e 30 minutos, não perca a hora. Depois da propaganda eleitoral obrigatória gratuita, conforme Lei 9.504 de 97, programa Área VIP, o Momento Sertanejo entrando no ar do oferecimento sempre de AGM Peças e Lubrificantes. 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
0: Grupo Tradição para começar o Tendel aqui na Nova. Venha, Neném, quinta-feira, venha. Venha, quinta-feira, venha.

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5: 7:37.
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7: Hugo Pena e Gabriel na Nova.

0: 3027-4742.
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0: 7h44, nota de falecimento. Funerária em vida comunica o falecimento de Carmelita Cesário dos Santos, ocorrido ontem com 89 anos. Está sendo velada na Capela de Mafra. Seu sepultamento se dará hoje às 11 horas para o cemitério de Mafra. Funerária em vida comunicou com pesar o falecimento de Carmelita Cesário dos Santos. A mesma era esposa do bispo Joalheiro. Mais uma nota de falecimento. A funerária em vida comunica o falecimento de Ivete Schaffhauser Basso, ocorrido ontem com 94 anos. Está sendo velada na capela em vida. Seu sepultamento se dará hoje às 4 da tarde para o cemitério de Rio Negro. Funerária em vida comunicou com pesar o falecimento de Ivete Schaffhauser Basso.
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12: Sete e 47.
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0: Amado Batista Gustavo Lima na...
14: Tentei me proibir.
0: Alucinação. Ui.

0: Gustavo Lima, meu amigo. Tudo bem?
1: Obrigado a todos. E o
2: 7h51.
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2: 7h53.
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14: Bom dia, meu amigo Binga, vamos lá se botandinho pro Whats da Nova rapidinho no 36423955. 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Participe com a gente lá na promoção mais gostosa do rádio no Whats da Nova no 36423955. Oi Ana, tudo bem? Tá ligadona aqui em 104,5. Obrigado pela companhia aqui no Som da Nova, tá bom? Manda alô pra nós, o Jardim Novo Horizonte, todo dia na escuta. Quero bolo, vem sorte, Elisete Paulina Urilho, tá participando aí, tô de bom. Alô, Soninha Faustino do Jardim América, no Som Marcante, sempre aqui da Nova Era também, seja bem-vinda. Bom dia, Thiago, ótima quinta-feira pra você e todos na escuta da Lucimere Nitschwentner. Valeu, Lucimere. Um abraço carinhoso para vocês aí, pessoal do Jardim América. Fortíssima audiência da Nova. Todo mundo em 104,5. Como é que estamos, meu amigo Ronaldo Adriano Nemésio? Tá ligadão, bicho velho aí, ó. Alô, Arthur. Alô, Davi. Tamo junto, meninos. Diga, Jode.
15: Fala, Tiagão, eu vou ligado na Rede Nova de Comunicação, parceiro.
14: Então,
15: te levando de carona pra São Bento, Thiago.
14: Opa!
15: Daí São Bento, vamos lá para Araucária.
14: Opa!
15: Valeu, parceiro, e tudo de bom.
14: Ah, e outra coisa, nova.
15: Falaram pra mim, ô, Jode, mandando mensagem lá da maternidade pro Thiago. E olha o que tem, né, Thiago?
14: Ué?
15: Tava até lá ligadinho, né?
14: Ué?
15: Parceria é isso aí, né, Thiago? Qualquer lugar tá ligado, né?
14: Mas, claro... Que nem dizem, parceiro é parceiro. É... Como é que eu posso usar? FDP é FDP. É, Jodê. Mas é que nem eu digo, às vezes a gente encontra os ouvintes históricos aqui da Nova, né? Aí o pessoal, ô Thiago, sabe aquele ouvinte que te mandou mensagem? Não, sei. Ele tava ouvindo a tal rádio, tal hora. Eu falei, mas se ele tava, você também tava, rapaz. Tá caguetando o cara por quê, irmão? Bêbado, sem vergonha. A Leila Tertuliano do Campo da Lança, também ligadona aqui com a gente, seja bem-vinda sempre. Bom dia, Tiagão. Keverton confirmando presença nela na melhor da região. Ótimo dia a todos e que Deus abençoe o caminho de cada um. Quintou, Diago. Diz que quinta-feira é igual. É, bem isso mesmo, né? Bem isso mesmo. Não é bem o que a gente quer, mas tá ali bem pertinho, né? Quinta-feira, né? Valeu, Tiagão. Coloque no sorteio o Keverton Carvalho. Valeu, Pia Velho. Diz que quinta-feira é mais ou menos isso, né? Não é bem aquilo que a gente quer, mas tá ali pertinho, pertinho. Tiagão, abençoada quinta-feira pra todos nós. Abraço especial pros meus filhos, Hélio, Gustavo, Gabriele e Adriana. Trabalhando lá em Rio Negrinho, com rádio estralando. Valeu, Hélio. Os amigos da Represa São Lourenço aí, o pessoal sempre também ligado aqui no Som da Nova, né? Sejam bem-vindos aí, tá bom? A Cláudia Gomes Siqueira com a gente também. Bom dia, Rede Nova de Comunicação, Márcio Matos. O gaúcho da Vila Ivete. Manda um beijão pra minha amada Cristiane Seidel, que Deus abençoe sempre nossa caminhada. Valeu, gurizinho. Abraço pra vocês aí, tá bom? Alô, Estopa, né, alô? Ligadona aí com a gente também. Ótima quinta-feira. Bom dia, quero oferecer o programa hoje pros meus filhos Breno e Alana. Minha mãe, Luíra, do Faxinal. E todos que estão na sintonia certa. Coloca no sorteio a Daiane Stebel, da Vila Nova. Lindo dia a todos. Na paz de Deus. Obrigado, Daiane. Beijão pra família aí também, tá bom? Bom dia, Thiago. Estamos aqui na Paladar Refeições, escutando a melhor rádio, escutando ela. A melhor da região. Beijo, Arlete. Beijo pra mulherada aí da Paladar Refeições, tá bom? Ótima quinta-feira pra vocês. Bom dia, manda beijo pras meninas da Rig Tex, que estão sempre na escuta. Manuela de Fátima. Tudo bem, Manuela? Beijo aí pra toda a equipe também, tá bom? Obrigado pela companhia de vocês. Nosso amigo Carlos Alberto de Oliveira, Popular Beto, lá dos serviços automotivos do B, dizer e ligado na melhor do... Beleza, meu queridão? Seja bem-vindo sempre, hein? Figura sempre marcante aqui na Nova. Miguel José da Silveira, em 104,5. Islã Dominique, sempre com a gente também. Que Mordeci?
0: Bom dia, Thiago. Hoje é dia de bolo. Quinta-feira, vamos ver se ganhamos um bolo de mogango.
14: Morango?
0: Saborear.
14: Morango?
0: Graça que vem essa quinta-feira, com a graça de Deus para todos nós aí. Abração, obrigado.
14: Eu tenho hora que eu acho que vocês estão ouvindo outras rádios, estão mandando... Quem que tá sorteando bolo de morango? Hã? Tem alguma programação fora minha sorteando bolo? Vocês me avisem aí. Meu Deus, homem. Quem que tá sorteando morango, homem de Deus?
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14: 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Daqui a pouquinho tem canal aberto com a apresentação, a voz marcante de Rômulo Fernando, com participações de Edson Brant, Luiz Fernando Andruchenchen, Priscila Fernandes, Suca Dobrechilop, Lucas Arten, direção geral de Amaury Levinsky. Daqui a pouquinho, pelas nossas emissoras da Rede Nova de Comunicação, Rádio Nova Era e Rádio São José transmitem para você o canal aberto, o meu, o seu, o nosso programa diário de notícias. Daqui a pouquinho, voltamos já.

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6: 8:10.
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0: são 8 horas e 12 minutos. Bom dia, ouvintes da Rede Nova de Comunicação. 8 horas 12 minutinhos, estamos no ar. Começa agora o programa Canal Aberto. Juntos ficaremos até as 9 horas da manhã desta quinta-feira. 13 graus a temperatura nesse instante. O Rômulo Fernando cumprimentando você mais uma vez nas Rádios São José, na Rádio Nova Era, no nosso portal também, no nosso aplicativo. Não estou sozinha, nunca estou sozinha. Estou muito bem acompanhado por Tiago Skrensky, Edson Luiz Brant, Priscila Fernandes, também a Suka Dobrishlop, a Mauri Levinsky e, é claro, Luiz Fernando Androschechen. Essa é a nossa equipe do Departamento de Rádio Jornalismo da Rede Nova de Comunicação. Manhã de quinta-feira que começa encoberta aqui por nossas cidades, né? Mas tem aí condições de melhoria no decorrer do período. Daqui a pouquinho o Edson hoje vai falar sobre a previsão do tempo. Hoje é com o Edson, né? Já fez lá o boletim, vou chamar ele daqui a pouquinho para falar sobre isso. Mas primeiro quero dar um bom dia aí ao Tiago Skrensky, né? Que vai cumprimentar também os ouvintes aí das nossas emissoras. Tiago, tudo certinho aí pela 104.5?
1: Muito bem, bom dia Rômulo, bom dia Edson, bom dia ouvintes do Canal Aberto, seu programa diário de notícias. Prontinhos aí para a próxima hora, até as 9 da manhã, com muita notícia e muita informação. Hoje, Rômulo, aqui pela Rádio Nova Era, a nossa pauta é política, porque o aplicativo e-Título ganha assistente com inteligência artificial. Daqui a pouquinho a gente vai trazer essa matéria aqui pela Rádio Nova Era.
0: É isso aí. Bom, a inteligência artificial está em tudo hoje em dia, né, Tiago? Né?
1: Claro.
0: Até no aplicativo aí do e-Título, né? Agora a inteligência artificial, né? Colaborando aí com... para sanar dúvidas, né? Dos cidadãos, dos eleitores aí sobre tudo que diz respeito às eleições deste ano. Essa é a tua informação de hoje, então.
1: Exato. O aplicativo funciona 24 horas por dia, 7 dias por semana. Aplicativo que vem para facilitar e para realmente... aquela dúvida que o cidadão tem para responder aí de forma rápida, né?
0: É isso aí. Muito bem. E hoje, Tiago, hoje é quinta-feira, né? Hoje é dia daquele quadro que o pessoal gosta bastante, né? O quadro De Olho na Saúde, doutor Renato Gonçalves e a Priscila Fernandes, né? Daqui a pouquinho vão apresentar para gente o seguinte tema. Olha só, o tema de hoje no quadro De Olho na Saúde é como envelhecer com alegria e propósito. Nada melhor que isso, né? É chegar aí na melhor idade, como a gente costuma falar, né? Ativo, lúcido, ainda cheio de motivação. Cheio de esperança, cheio de vontade de realizar coisas, né?
1: E principalmente com saúde.
0: Com saúde, isso é sem dúvida o principal, né? Chegar com saúde. Por isso que a gente deve ter uma vida aí regrada, uma vida dentro dos padrões normais, sem excessos, aí, sem atitudes, né? Ou consumindo coisas que venham aí a ser nocivas à nossa integridade física, né, Tiago?
1: Exato, que nada melhor você tem problema, você enfrenta, mas você tendo saúde, você consegue realmente enfrentar todos os obstáculos, né, que a vida apresenta, principalmente saúde.
0: Muito bem, é isso aí. Bom, vamos lá então, agora

0: 4 em Xanxerê, Criciúma, 22 graus em Brusque e Joaçaba e 21 graus em Florianópolis e Joinville. A sexta-feira será ensolarada e com um cenário típico de primavera. Temperaturas amenas ao amanhecer e em elevação à tarde. As mínimas ficam entre 10 e 16 graus, sendo próximas aí de 6 na Serra. As máximas variam de 22 graus nos planaltos a 28 no litoral, podendo chegar aos 30 graus no extremo oeste. E já adiantando o final de semana, que sempre o pessoal fica aí querendo saber como é que fica, o sábado promete sol e calor, mas no domingo o céu volta a ficar nublado do litoral aos planaltos. Chance de pancadas isoladas e chuva em alguns pontos do estado. Com você, Rômulo.
1: Muito bem, esse foi o Edson Luiz Brant, então, hoje trazendo pra gente a previsão do tempo. Como ele disse, até sábado, tempo bom, tempo estável, sol entre nuvens aí, o sol aparecendo, mas aí domingo já uma previsão de chuva aí para as regiões de Santa Catarina. Muito bem, 8 horas 17 minutinhos, daqui a pouco eu vou chamar o Edson de novo para uma outra notícia aqui no nosso programa desta quinta-feira. Agora é o momento do Giro de Notícias. Quem traz o Giro de Notícias pra gente é o Christian Costa. Entre os destaques, Zelensky diz na ONU que Putin quer ampliar a guerra. E também um destaque, o próximo destaque aqui do Giro de Notícias é: o STF decide que todas as mães, biológicas ou adotivas, têm mesmo período de licença maternidade. Aliás, esse será o tema da notícia que o Edson vai trazer daqui a pouquinho pra gente. Mas vamos então ao Giro de Notícias agora, aqui pela 104.5, pela 96,9, no nosso programa Canal Aberto.
2: Olá, este é o Giro de Notícias. Eu sou o Christian Costa e você acompanha os destaques do momento. O presidente da Ucrânia, Volodymyr Zelensky, afirmou em discurso na ONU que o presidente da Rússia, Vladimir Putin, pretende ampliar a guerra para outros países da Europa. Isso, conforme ele, inclui territórios da OTAN. Ainda de acordo com Zelensky, governos da Europa receberam informações de inteligência sobre possíveis intenções russas. Um caça militar da Força Aérea do Reino Unido caiu nesta quarta-feira e explodiu no país de Gales. Segundo as Forças Armadas Britânicas, a aeronave, um Hawk T2 de treinamento, apresentou problemas logo após decolar. Os pilotos conseguiram ejetar. O avião perdeu o controle e caiu em parafuso até explodir em solo. A explosão ocorreu em uma região residencial, mas não há informações sobre vítimas. João Munhoz Neto, namorado de Isabelle Caracristi, é suspeito de violência psicológica contra a namorada e de indução ao suicídio. A informação é da Polícia Civil do Ceará. Segundo o delegado-geral Márcio Gutierrez, o suspeito também não colaborou com as investigações da morte. João Munhoz Neto foi preso de forma preventiva nesta terça. O Supremo Tribunal Federal definiu que todas as mães, biológicas ou adotivas, têm direito à licença maternidade de 120 dias. A medida é válida para quem trabalha no regime CLT e também para servidoras federais. A Justiça do Trabalho de Goiânia proibiu que Luciano Hang, o dono da van, faça manifestações políticas dentro das lojas. A determinação inclui a não manifestação de conteúdo político-eleitoral em reuniões, treinamentos, vídeos ou em canais institucionais da empresa.
1: 8 horas e 20 minutos, 8 e 20 da manhã, não se atrase para os seus compromissos e a gente segue com a programação do Canal Aberto Carolina Pessoa e agora um destaque em saúde. Aliás, é uma pesquisa que foi realizada e aponta o seguinte, aliás, um alerta, hein? Porque 30% dos estudantes relatam tristeza frequente. A pesquisa também mostra o aumento do sofrimento psíquico entre jovens. Vamos entender a notícia com Carolina Pessoa.
3: Sentimentos de tristeza, solidão, preocupação constante, sensação de que a vida não vale a pena e até vontade de se machucar de propósito têm sido comuns entre adolescentes brasileiros. De acordo com a edição mais recente da Pesquisa Nacional de Saúde do Escolar, realizada em 2024 pelo IBGE, em parceria com o Ministério da Saúde e da Educação, quase 30% dos entrevistados disseram sentir tristeza sempre ou na maioria das vezes e 32% confessaram começaram a ter vontade de se machucar. A pesquisa foi feita com estudantes de 13 a 17 anos de escolas particulares e públicas do país e aponta ainda que 49% deles disseram ter preocupação com o dia a dia, 26%

0: 18% afirmaram sentir que ninguém se preocupa com eles e 18,5% relataram a sensação de que a vida não vale a pena. Outros problemas apontados pelo estudo foram violência, assédio sexual, insatisfação com a imagem corporal e bullying. A psiquiatra Lidiane Silva, especialista no atendimento a jovens, considera a situação alarmante.
1: Estamos diante de um grito de socorro coletivo e isso nos revela que a juventude brasileira está enfrentando um sofrimento psíquico profundo e muitas vezes silencioso, porque a adolescência é uma fase de transição naturalmente complexa, mas esses danos mostram que os jovens estão sobrecarregados e lidando com uma pressão interna e externa que ultrapassa a capacidade da regulação emocional deles.
0: A especialista acrescenta ainda que os transtornos mais comuns entre os jovens são ansiedade e depressão e explica que esse cenário é resultado de uma série de fatores.
2: É possível destacar o impacto do ambiente digital, o uso de hiperestimulante, muitas vezes a parte ruim das redes sociais, que gera comparação constante, cyberbullying e um isolamento, né, camuflado de conexão. Além disso, vivemos em uma sociedade de cobrança imediata por desempenho, seja ele escolar ou social.
0: Essas questões levaram Vanessa, nome fictício para preservar a identidade da entrevistada, a encaminhar a filha para ajuda psiquiátrica, depois que a adolescente de 15 anos apresentou sintomas de uma ansiedade generalizada.
3: Devido a questões relacionadas à escola, especialmente um sofrimento grande em relação às amizades e a quantidade de obrigações escolares, estudos que precisam ser feitos hoje, essa cobrança, né, por você estar sempre mostrando ótimos resultados, uma performance incrível para você passar nos vestibulares. Então isso começou a ficar muito assustador para ela.
0: Vanessa conta ainda que a filha desenvolveu problemas graves durante esse período.
3: Ela chorava muito, não conseguia dormir, tinha pesadelos insistentemente, duvidando da sua própria possibilidade de alcançar resultados que ela sempre alcançou, ficou com baixa autoestima e parou, inclusive, de comer.
0: Luísa de Saleitão, especialista de desenvolvimento e participação de adolescentes do Unicef, destaca situações sociais que contribuem para esse cenário e ressalta a importância de políticas públicas voltadas à saúde mental dos adolescentes.
4: Meninas apresentam indicadores significativamente mais elevados e sabemos que fatores como raça, cor, questões socioeconômicas também podem intensificar esse sofrimento e dificultar ainda mais o acesso adequado. Por isso, as políticas públicas precisam reconhecer essas desigualdades, garantir respostas adequadas para cada realidade.
0: Outro instrumento para ajudar adolescentes e jovens com questões de saúde mental é a Rede Pode Falar, iniciativa do Unicef, que disponibiliza um canal virtual de escuta para o público de 13 a 24 anos. A ferramenta funciona de forma anônima e gratuita e pode ser acessada pelo site redepodefalar.org.br. Com produção de Lígia Maria, da Rádio Nacional no Rio de Janeiro, Carolina Pessoa.
5: 8 horas e 25 minutinhos, 8h25 da manhã. Notícia aí interessante essa, né, que ao mesmo tempo preocupa, né, sobre a saúde, né, psíquica aí dos jovens, né, dos adolescentes, né. Aliás, tem uma série, Thiago Edson, que eu vi na Netflix há bastante tempo atrás, que justamente fala sobre isso, né? Sobre a questão de como o mundo está cobrando as coisas da gente hoje, de forma rápida, e se você não se enquadra dentro daquele perfil que o mundo está colocando como o correto hoje, você está excluído da sociedade, você não é digno de viver em sociedade, né? É uma cobrança muito grande, seja de jovens, de jovens adultos e também até de idosos. Essa série se chama Black Mirror, né? Espelho Negro, né? Então, um dos capítulos da série trata justamente sobre isso. Ela aborda vários assuntos e um deles é esse, né? Aonde ali tinha uma personagem, né, que ela tentava de toda forma estar sempre sendo aceita dentro da sociedade, dentro daquele padrão que a sociedade, na época uma sociedade futurística, né, cobrava. Ela não se enquadrava e acabou se suicidando porque não se enquadrava dentro daquilo, né? Então, é uma coisa assim que há de se pensar com muito carinho, com muita atenção.
6: Por isso que você percebe que tanta gente anda depressiva, né? E você presta atenção também quando as pessoas começam a fazer intervenção cirúrgica,
5: Sim.
6: Para estética, você pode perceber.
5: Exatamente, agora com o Monjaro, né, tentando essa, as tais canetas emagrecedoras, né,
6: Thiago? Exato. É uma coisa que a pessoa não consegue parar, cara. Ah, assim, é claro que é legal você se preocupar com o teu visual.
5: Sim, exatamente.
6: Mas tem gente que se cobra muito. A gente tem casos de pessoas muito próximas. Gente, cuidar da saúde é importante, a caminhada é importante, a academia é importante. Eu digo assim, até a página 9. Teve uma pessoa muito próxima e muito amigo da gente, inclusive, que a gente foi num passeio uma vez. E, cara, você tá num passeio, você tá curtindo suas férias. Ele levou a marmita de casa pra não comer as coisas que tinha, pra não... Ah, porque senão eu vou subir na balança, vai mudar meu peso. Falei, cara, você tá ficando louco? Não, se você continuar da forma que você tá...
5: Vira uma paranoia, né?
6: Uma paranoia, aquilo que volta naquilo, as pessoas se cobrando muito, né? Uhum. Eu não sou contra quem faz, mas até tem um limite para isso, né,
5: Rômulo? Exato, e se você não está bem, assim, com sua aparência, né? Você vai ter, lógico, de procurar pessoas qualificadas para te ajudar a mudar, né? Então, o seu perfil físico. Ah, eu quero emagrecer, acho que estou acima do peso. Vou procurar um médico,
6: legal,
5: vou procurar
6: uma pessoa aqui,
5: um nutricionista qualificado, né? Que me dê um acompanhamento, mas não fazer isso porque na base da indicação, fulano de tal lá tem um negocinho lá que
6: o
5: vai
6: segredinho.
5: Ajudar, segredinho, rapidinho, você vai estar abaixo do peso, vai estar no peso que você quer. Não é assim, não.
6: Ou passar fome, né? Tem então, gente que passa fome para perder peso, também é errado, né? Claro. Também errado, então, a cobrança, os excessos, né? Isso é muito perigoso.
5: Muito bem, Thiago. Feito o comentário, nós vamos ali para o nosso intervalinho, né? E daqui a pouco voltamos com mais notícias dentro da programação do Canal Aberto. Vamos destacar aqui a pauta política no nosso retorno do intervalo. Thiago Edson.
7: 8:28.
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1: 8:39 agora, vamos com Cadu Reis e a seguinte informação. As urnas eletrônicas terão 688 candidatos às eleições 2026 em Santa Catarina, mas 19 ainda podem perder registro. Vamos ouvir a matéria.
2: O Pleno do Tribunal Regional Eleitoral de Santa Catarina concluiu o processo de julgamento individual de 700 pedidos de registro de candidatura para as eleições 2026 no Estado. 688 nomes serão incluídos no sistema das mais de 17.500 urnas eletrônicas catarinenses para votação no dia 4 de outubro. A lista contém 19 candidatos que tiveram registros negados, mas aguardam julgamento de recurso e estão em situação subjúdice. O secretário judiciário do TRE catarinense, Max Sobral, detalha.
3: Nesse período foram mais de 20 mil documentos analisados. Cada candidato tem que trazer uma série de documentação para ver se ele preenche os requisitos para concorrer. Se ele não foi, por exemplo, condenado por improbidade administrativa no passado, a imensa maioria demonstrou-se apta a concorrer. 9 candidatos renunciaram, 2 candidatos tiveram seus registros indeferidos e não recorreram, e 19 tiveram seus pedidos indeferidos no primeiro momento pelo tribunal e apresentaram algum tipo de recurso. A Justiça Eleitoral se empenha em julgar com agilidade o pedido de candidatura para evitar que determinados votos sejam anulados no dia da eleição.
2: Caso as candidaturas em situação subjúdice sejam julgadas como inaptas até o dia 4 de outubro, o nome do candidato ou candidata seguirá aparecendo na urna eletrônica no dia da votação. Caso as candidaturas em situação subjúdice sejam julgadas como inaptas até o dia 4 de outubro, o nome do candidato ou candidata seguirá aparecendo na urna eletrônica, mas eventuais votos recebidos não serão computados como válidos. O secretário judiciário do TRE catarinense, Max Sobral, explica.
3: O processo judicial ele tem um rito, mesmo que a Justiça Eleitoral, no primeiro momento, tenha declarado determinado candidato indeferido, se ele apresentar recurso, ele tem que continuar na urna, porque essa decisão do tribunal pode ser eventualmente reformada por uma instância superior. Por isso que nós temos, nesse momento, candidatos indeferidos na urna, que eles estão legitimamente exercendo o seu direito de recorrer. Se ele tiver a sua situação resolvida antes da totalização e a decisão for para manter o indeferimento, a votação atribuída a esse candidato é nula para todos os efeitos. Sequer aproveita a legenda do partido. Se essa decisão de indeferimento ocorrer depois da eleição, a votação aproveita a legenda, mas o candidato tem a sua votação anulada.
2: Verifique a condição do registro de cada candidato às eleições 2026 por meio do portal oficial de divulgação de candidaturas e contas eleitorais da Justiça Eleitoral na internet. O endereço do site é divulgacandecontas.tse.jus.br. De Florianópolis, da Rede de Notícias Acaerte, Cadu Reis.
1: 8:42 e agora é a vez do Tiago ali pela Rádio Nova Era falando sobre o aplicativo e-Título, que ganha assistência com inteligência artificial, Tiago.
4: Exato, Rômulo. O aplicativo e-Título da Justiça Eleitoral possui agora um assistente com inteligência artificial. O ChatVot permite que cidadãos façam perguntas e recebam respostas de forma rápida. Segundo o TSE, o Tribunal Superior Eleitoral, a ferramenta também está disponível na página inicial do portal da corte, tse.jus.br, e funciona 24 horas por dia, 7 dias por semana, assim como no aplicativo e-Título. O assistente reúne informações como dia, horário e local de votação, justificativa de ausência, as urnas, orientações para mesários, entre outras. O ChatVot também responde às dúvidas mais frequentes recebidas pela Justiça Eleitoral. De acordo com o TSE, apesar da Corte utilizar soluções como essa desde as eleições de 2020, essa é a primeira vez que o Tribunal desenvolve uma ferramenta própria, o que amplia a autonomia da instituição para gerenciar e atualizar o sistema. Rômulo Fernando.
1: Obrigado, Tiago. Agora 8 horas 44 minutinhos. Edson Luiz Brant, vamos com você aí pela Rádio São José. Justiça, o STF iguala o tempo de licença maternidade para todas as trabalhadoras, Edson.
5: Isso mesmo, Rômulo Fernando. O Supremo Tribunal Federal decidiu, então, igualar o tempo de concessão da licença maternidade para todas as trabalhadoras, independentemente do vínculo funcional, sejam elas empregadas, então, seletistas, servidoras públicas ou militares. O julgamento, iniciado na semana passada, foi concluído nesta última quarta-feira, com votação unânime aí dos ministros. A decisão, aí todas as mães, inclusive as adotantes, terão licença de 120 dias, podendo ser prorrogada por mais 60 dias. Também deve ser estendido esse período de licença para pais adotantes solo, independentemente da idade aí da criança. O ministro Nunes Marques destacou que a proteção da criança não deve variar de acordo com o vínculo funcional dos pais.
6: A criança não necessita de mais ou menos cuidado conforme sua mãe seja empregada, servidora ou militar. A Constituição protege essas realidades humanas e não a etiqueta jurídica atribuída ao vínculo profissional dos pais. Essa mesma compreensão orienta a proteção do genitor monoparental conforme tema 1182, pois a razão fundamental do precedente está na proteção integral da criança e na inexistência de outro responsável pelos cuidados parentais e não na natureza específica do vínculo funcional.
5: Pais genitores que passarem a assumir a guarda individual do filho, como no caso do falecimento da mãe, também devem ter direito ao prazo de 180 dias de licença. Além disso, a decisão garante sobre a licença maternidade que comece a partir da alta hospitalar quando as mães ou filhos permanecem hospitalizados após o parto. O direito também deve ser ampliado para as previsões de proteção do emprego após a gravidez, inclusive para trabalhadoras temporárias ou ocupantes de cargo em comissão. O STF só não aceitou o pedido feito pela Procuradoria-Geral da República para que a licença pudesse ser compartilhada entre mães e pais, a partir do interesse de cada casal. O presidente da Corte, ministro Edson Fachin, ressaltou que essa deve ser uma decisão legislativa e fez um apelo ao parlamento para que análise, então, fosse analisada esta questão.
7: Gostaria de realçar um aspecto que creio que emergiu inicialmente no voto do ministro Flávio Dino, no sentido de fazer um apelo ao legislador para que delibere sobre a questão do pedido de compartilhamento da licença. Eu creio que houve essa deferência ao legislador, por isso essa parte está sendo julgada improcedente, mas reconhecendo, obviamente, tratar-se de uma opção legislativa, mas que merece um tratamento pelo legislador.
5: Os ministros também aí decidiram que a padronização terá feito para futuras licenças maternidade e para aquelas que estiverem em curso atualmente na data deste julgamento. Edson Esbrante para o Canal Aberto, o seu programa diário de notícia.
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1: 8:52 e agora vamos ao quadro de Olho na Saúde. Priscila Fernandes e doutor Renato Gonçalves, hoje abordando o tema Como Envelhecer com Alegria e Propósito.
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25: Olá, ouvintes da Rede Nova. Envelhecer é um privilégio que, infelizmente, nem todos recebem. Mas por que algumas pessoas chegam à maturidade com serenidade, entusiasmo e vontade de viver, enquanto outras parecem perder progressivamente o interesse pela vida? É possível envelhecer com alegria e, principalmente, com propósito? É sobre isso que a gente vai conversar hoje aqui no De Olho na Saúde. A gente recebe para falar sobre isso o Dr. Renato Gonçalves, médico, neurologista, médico do sono e estudioso estudioso do comportamento humano. Olá, doutor, bem-vindo.
2: Olá, Priscila. Olá, ouvintes. É sempre uma satisfação estar aqui junto de vocês.
25: Doutor, para a gente começar, é possível envelhecer feliz?
2: Sem dúvida. E envelhecer bem não significa negar as mudanças do corpo ou fingir que não existem limitações. É compreender que perder algumas capacidades não nos impede de continuar vivendo bem, encontrando propósito, alegria e sentido na vida. A juventude possui algo maravilhoso, que é o vigor físico, né? Mas a maturidade pode trazer algo que só o tempo consegue oferecer, que é a experiência e a sabedoria. Com os anos, muitas pessoas descobrem que gastaram energia demais com coisas pequenas, sabe, Priscila? Passam a valorizar então mais as pessoas do que os objetos, mais os momentos do que as aparências, e mais aquilo que possui significado do que aquilo que simplesmente impressiona os outros. Talvez a pergunta mais importante no envelhecimento deixa de ser quantos anos ainda tenho e passa a ser o que ainda posso fazer de valor e significado, não só na vida exterior, de relação, mas para a vida interna também, emocional, com os anos que ainda tenho. Enquanto essa pergunta continuar tendo resposta, existe vida para ser vivida.
25: Com certeza, doutor. E qual é o maior risco emocional do envelhecimento?
2: Talvez seja aposentar a mente antes do corpo. Algumas pessoas se aposentam profissionalmente e, sem perceber, aposentam também a curiosidade, os projetos, os relacionamentos e os sonhos. Deixam de aprender e participar, de experimentar coisas novas, e começam simplesmente a esperar o tempo passar. Isso é perigoso. O cérebro continua precisando de estímulos, aprendizado, convivência e desafios. Por isso, manter leitura, amizades, atividades físicas dentro das possibilidades de cada um, uma participação social, espiritualidade e projetos pessoais podem ser muito importantes. E projeto não precisa significar algo grandioso. Pode ser cuidar de um jardim, aprender uma música, participar de um grupo, ajudar os netos, fazer um trabalho voluntário ou estudar alguma outra coisa nova. Enquanto uma pessoa possui algo pelo qual vale a pena levantar-se pela manhã, existe propósito. E o propósito não se aposenta.
25: E o que nós podemos aprender com os idosos que envelhecem bem, doutor?
2: Podemos aprender muitas coisas, sabe, Priscila? Eu destacaria três grandes pontos. Primeiro, a gratidão. Segundo, a flexibilidade. Terceiro, a esperança. Na gratidão, vamos ver que os idosos que envelhecem bem, eles são gratos às dádivas que a vida lhes ofereceu, mas também eles reconhecem aquilo que permanece, em vez de olhar somente para aquilo que foi naturalmente perdido. Flexibilidade para compreender que a vida muda e que precisamos mudar com ela. E esperança para continuar olhando sempre para a frente. Uma pessoa pode não conseguir mais fazer determinada coisa que fazia aos 30 anos, mas isso não significa que deixou de ter algo a oferecer. A experiência acumulada pode transformar-se em conselhos, acolhimento, cuidado e serviço. Existe ainda uma mudança bonita que pode acontecer com a maturidade, é o perceber que a vida não precisa ter valor apenas pela conquista das coisas, né, por nós. Ela também ganha sentido quando a gente deixa também valores para os outros, um conselho, um exemplo, um gesto de carinho, uma história transmitida aos filhos, aos netos, isso também é legado.
25: Doutor, já nos encaminhando para o encerramento, qual que é a mensagem final que o senhor deixa para a gente sobre como envelhecer com alegria e propósito?
2: A idade modifica o corpo, mas não precisa envelhecer os sonhos, né, Priscila?
25: Exatamente, doutor.
2: Enquanto houver alguma coisa para aprender, alguém para amar e algum bem que possamos realizar, a vida continua tendo muito significado. Não podemos impedir o passar dos anos, mas podemos escolher o que colocaremos dentro deles. Por isso, envelhecer bem não seja simplesmente acrescentar anos à vida. É continuar acrescentando vida, vínculo e significado aos anos. A juventude verdadeira não está apenas no corpo, está também na capacidade de continuar aprendendo, amando, contribuindo e florescendo.
25: Uma bela mensagem que o senhor trouxe aqui pra gente, uma mensagem para todas as idades. Muito obrigada, doutor Renato, e obrigada também a você, nosso ouvinte que esteve conosco, e eu deixo o convite para que esteja novamente nos prestigiando com a sua companhia na próxima quinta-feira no seu De Olho na Saúde.
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1: Muito bem, 9 horas da manhã, fechando a programação de hoje, o quadro De Olho na Saúde, né? Trazendo esse tema interessante, muito salutar, né? De como a gente envelhecer com qualidade, né? Ter aí, chegar numa nova fase da vida, né? Sendo aí ainda ativo, né? Ativo fisicamente, mentalmente, criando vínculos sociais sempre, né? Isso é muito importante para que a melhor fase da vida ou a melhor idade passe tão bem quanto as fases que a antecederam. Bom, Thiago, Edson, bom trabalho para vocês. Ficamos por aqui com o programa de hoje. Amanhã estaremos de volta às 8 horas da manhã pela Rede Nova de Comunicação, atualizando os nossos ouvintes. Agora, você e o Edson vão entreter aí os nossos ouvintes da 104.5, da 96,9, com muita música, também com informação, né, e a participação deles na programação. Um abraço, bom trabalho.
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0: Opa! Vamos nessa manhã aí de quinta-feira, dia 24 de setembro, o ano é 2026. Termômetros marcando nesse momento aqui no Castelinho da Comunicação. 13 graus aí de temperatura, 85% umidade relativa do ar, ventos de 6 km por hora. Hoje dia do mototaxista, hoje, Garcule. 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Isso. 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Pessoal do comércio local, aí um grande abraço, obrigado pela companhia, obrigado por estar com a gente aqui na 104,5. Deixa eu mandar um abraço pro pessoal lá do Posto Guapo, em Rio Negro, né? Próximo à Escola Referência Mundo Mágico, o pessoal está em som ambiente lá no posto. Um abraço especial pro gerente, se não me engano, é José, né? E toda a equipe aí do Posto Guapo, Rio Negro, um abraço para vocês. Obrigado aí, gurizada, pela companhia, pela audiência. Bom trabalho aí, tá bom? Estive por lá ontem, tomando aquele cafezinho bagual na máquina e um pãozinho de queijo. Mas olha, cheguei lá, tava estralando a Rádio Nova Era lá. Estralando. Um abraço pra vocês aí, tá bom, gurizada? Tudo de bom. 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
0: Jorge e Matheus na Nova. Sou... Cheguei.

0: Eita, Rick, vai fazer falta, né? Rick Renner, música linda aqui na Nova. Diga que ainda me ama. Essa aquelas que não tocam mais em rádio, né? 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
1: 9:20. 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
1: 14 graus.
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2: Estamos apresentando o programa Área VIP na Nova, no oferecimento sempre da Nobre Ofício, a nobreza, claro, de fazer bem feito, palmas, e também apoio da melhor internet fibra ótica, a ALT, a melhor estrutura e a melhor transmissão para você. O que está acontecendo aqui? Que é isso? Que é isso? Que nem diz, não entendi nada. Vamos lá rapidinho pro WhatsApp da Nova no 36423955. Lembrando que hoje nós estamos com a panificadora Casa das Delícias do meu amigo Cirineu Padeirinho. Para sortear aquele bolo choco mousse com recheio de brigadeiro branco, gente do céu. É simplesmente fenomenal. Tá a fim de participar? Vai lá no WhatsApp da Nova rapidão aí no 36423955. Participe aí com a gente, confirme a sua sintonia, confirme a sua audiência. Finalzão aqui na programação da... A gente vai fazer o sorteio. Fala, Thiago, sou o Caio de Campo do Tenente. Adoro ouvir o seu programa. Mande um abraço para nós aqui. Valeu, garoto. Valeu, pessoal do Campo do Tenente. Um abraço carinhoso para vocês. Obrigado pela companhia aqui no Som da Nova. Tá bom? Grande audiência na Nova em Campo do Tenente. A nossa querida cidade do Paranã. O pessoal tá ligadão aí com a gente também. 104,5 na rede de comunicação. Alô, Silmara Peters, Polak, tá ligada sempre com a gente, diz ela, hoje vou ganhar esse bolo, hein? Boa sorte, queridona, tá participando, uma delícia. É, apresentão na promoção mais gostosa aí do rádio na quinta-feira, é com a panificadora Casa das Delícias do meu amigo Cirineu, o Padeirinho, torcedor rubro-negro.
3: Bom dia, Thiago, aqui é o José Schultz, Deus abençoe a quinta-feira de vocês, hein? Quero participar do sorteio.
2: Obrigado, meu queridão. Um abraço pra vocês aí também. Feliz quinta-feira aí, tá bom, queridão? Odete Frogel, sempre com a gente também aqui no Som da 104,5. Seja muito bem-vinda, sempre ouvindo a melhor rádio. Tudo bem, Andréia? Seja bem-vinda, Andréia Schittank, com a gente aqui no Som da Mais Que Poderosa. Oi, Thiago, manda beijão pra nós em Itaiópolis. Sou a Luana, ouvindo o programa Área VIP. Adoro. Valeu. Um abraço também pra minha querida amada. Alguns chamam de Varsóvia, outros chamam de Polacolândia, outros chamam de capital, né? Audiência forte também aí da Nova FM em Itaiópolis. Eita coisa boa. Bom dia, ligadinha nessa rádio maravilhosa. Hoje sorteio, Elizabeth Figber de Andrade da Fonseca, Bairro Alto. Ótima quinta-feira, obrigado, Elizabeth. Pessoal do Bairro Alto, um abraço carinhoso para vocês também. Bom dia, Thiago, ótima quinta a todos os ouvintes, sempre ligadinha na Nova. Kátia Fernandes de Schaffhauser, tudo bem, Kátia? Seja bem-vinda. José Iranel Xavier, os amigos da Gráfica Coster em Som Ambiente. Um abraço para vocês, tudo de bom. Fala, Thiago, manda abraço pro grupo Afirma. Hoje churrasco, o grupo vai ser no Irineu Girardi, o mestre das esquadrias. Então, Rafael, pessoal da Firma aí tá pra me convidar pra ir nesse churrasco faz uns 10 anos, até agora nada. Abraço pra vocês aí, Piazada. Grupo dos Piá, muito bacana. Sempre se reúne aí nas quinta-feira, né? Sempre rola aquele churras e papo bacana. E hoje, responsabilidade do nosso querido... O Iri Girardi, o fenômeno das esquadrias. Deixa eu ver. Bom dia, abençoado dia para você e todos os ouvintes. Queria que tocasse, se possível, homenagem ao cantor Rene na música Moleca. Vai deixar saudades, é a Cláudia. Tudo bem, Cláudia? A gente vai programando aí ao longo da programação da nova, tá bom? Jonathan Cis Litz é, com a gente aí também, né? Tá participando, grande abraço. Isabelle Miguel com a gente aí também no som da nova. Um abraço pra família Lima. É, um abraço pro Peido. Ah, irmã do Peido. Ah, você é irmã do Peido, Mirella. Ah. Um abraço pra vocês aí, viu? E pior que o apelido dele. E é verdade, né? O apelido dele é Peido mesmo, né? Verdade. Bom dia, hoje eu ganho. Já tô igual o Corinthians. Não ganho nada, homem. Oi, Liete Laurentino. Verdade, querida. Nem fale de Corinthians, eu tô tomando ar do Corinthians, sabe? Se essa época da data FIFA aí, graças a Deus, fica um tempo tranquilo, né? Alexandre Carvalho, tá ligadão com a gente aí também, grande abraço. Bom dia, Thiago, manda alô pro pessoal do posto AG6 aí do Faxinal em Mafra. A Gabriele Vitti, tudo bem, Gabriele? Um abraço pra vocês aí também. O pessoal que tá trabalhando aí no Som Bacana da Nova, sejam bem-vindos. Bom dia, tudo bem? Gostaria de praticar do sorteio. Maravilhoso, essa padaria maravilhosa. A Josefa mente. Tá bom, Josefa. Praticar você não vai, mas participar você vai. Tá bom? Bom dia, Thiago. Parabéns pra nós, eu e a Cleia. Estamos comemorando hoje 32 anos de casados. Participar do sorteio, Maurício Ribeiro. Ô Maurício, que legal, um abraço pra você. Pra primeira dama aí também. Que essa data se repita por muitos e muitos anos aí. Tá bom, gurizinho? Tudo bom? Fala, Tiagão. Fabiano, Curitiba, Paraná. Como é que fica a previsão do tempo aí, bicho velho? Nós aqui, paranaense, cada vez que chove é um terror. É, tornado na noite de segunda-feira. Ô, Fabiano, então, rapaz, eu até recebi alguns vídeos aí, inclusive, né? É, na verdade, eu não posso ter afirmação, até porque eu não vi os meteorologistas. É, se eles afirmaram, inclusive, que na noite de segunda-feira passou um tornado no centro de Curitiba, né? Arrastou um carro, inclusive. Não posso falar para vocês se foi, porque eu não acompanhei nenhum meteorologista falando, inclusive, sobre isso, né? Mas as imagens realmente são muito feias e assustadoras. É, então, garotinho, pelo menos até o próximo domingo aí é tempo seco, viu? O tempo deve virar na semana que vem, a partir daí do dia 28... E aqueles volumes de chuva voltam aqui para o sul do país, tá bom? É, mas eu não consigo afirmar para você se realmente foi um tornado, foi uma microexplosão. Até vou atrás dessa informação para saber o que aconteceu aí em Curitiba na noite de segunda-feira, né? Foi bem complicado realmente. Um abraço para vocês aí, capital de todos os paranaenses, tá bom, Fabiano? A Maria Soli Herzer da Silva na escuta aí da Nova. Obrigado pela companhia também. É, seja bem-vinda aqui na 104,5. Deixa eu escutar rapidinho algumas mensagens de voz. Particularmente adoro quando o povo larga a voz aqui na rádio, porque a voz do povo é a voz de Deus.
4: Quintou, Thiagão. Aquele abraço aí do Tilinho Pinturas.
2: Nós, garoto.
4: Quintou com aquele dia excelente, nublado.
2: Isso.
4: E tá na véspera já da sexta-feira.
2: Isso.
4: Onde tá na hora de dizer assim.
2: É.
4: Onde tá as amigas da minha mãe que dizia, onde tá o pipi do neném? Tá na hora de sair a caça das amigas da minha mãe. Põe nós no sorteio na área VIP. E hoje tá que nem ordenhar vaca morta. Não vai dar em nada.
2: Nada.
4: Bota a marcha, deixa decolar aí. Tchau, obrigado.
2: Valeu, Tilinha, nós. Aquelas velhas amigas da minha mãe sumiram tudo, né? Onde estão vocês, velharada? Por onde andam?
5: Ô, Thiago, velho, bom dia.
2: É. Quem que tá rindo aí?
5: É que assim, quando você fez, lançou a tua promoção, eu já tinha lançado fazia tempo que eu tava ouvindo a nova.
2: Então tá bom, Valdecir, tá bom.
5: Tanto que eu já sabia que hoje é dia de bolo.
2: Tá bom, acredito em você então, garotinho. Câmbio.
6: Bom dia, tá? Bom dia, Thiago.
2: Oi, Anjo. Diga.
6: Pegue, toca música. Feliz aniversário para minha irmã.
2: É?
6: Ana Vitória Medeiros Siqueira. Que está começando com mais um ano de vida.
2: É.
6: E colocando meu nome no sorteio desse bolo para comemorar o aniversário da minha irmã. É a Ingrid Sofia Medeiros Alves de Siqueira.
2: Tá bom, meu anjinho. Um beijo para você. Um beijo para a mana aí também, que está no aniversário hoje. Deus abençoe e que essa data se repita aí por muitos e muitos anos. Tá bom, anjinho? Parabéns. Um abraço da mamãe e no papai e toda a família aí também. Tá bom, meu anjo? Nossos ouvintes das antigas.
7: Bom dia, meu amigo Thiago Skreski.
2: Aqui
7: é o André da Vila Nova.
2: Diga,
7: eu
2: filho.
7: Estou na escuta no área VIP com você. Mando um alô pro meu amigo Adriano Mazeiga, pro meu amigo Luiz Alfredo Fucunari.
2: Que o Adriano tava
7: pro
2: me reclamando.
7: Meu amigo,
2: hein?
7: Seu Gilberto lá do Embuião. Pro pessoal do Campus de Mafra. Fica com Deus, meu amigo Thiago Skreski.
2: Amém, minha criança.
7: A minha rádio é Nova Era FM.
2: Valeu, Andrezinho. Abraço pra você, um abraço pro Adriano Mazeica. O que o Adriano tava mandando esses dias aqui? O que tá chegando no meu áudio? Tava reclamando aí, né, pai? O que que tava reclamando com o meio mundo aí? Por que que não estão abrindo meus áudios? Sinal que não tá chegando, Adriano, não tá funcionando.
8: Bom dia, Thiagão! Põe eu nesse sorteio aí do área VIP. Thiagão, e se eu não for sorteado, daí...
2: Você não foi.
8: Eu não fui, né?
2: Exato, fazer o quê? Não foi?
8: Abraço pra todo mundo que tá na escuta, minha esposa Marli. Thiagão, chove, não chove, como é que fica nosso tempo, hein, Thiagão? Dá um alô pra nós aí, meus jovens. Fui, cê, vemos por aí. Dá um abração na equipe da Nova!
2: Valeu, Arildo. Como falei pro Fabiano lá em Curitiba, Paraná, né? A gente deve ter o tempo seco a partir de hoje, inclusive as temperaturas já começam a subir, né? Aliás, a gente deve ter o famoso calorzinho aí no final de semana. No sábado, pelo menos aqui em Mafra, 30 graus promete chegar os termômetros. É a primavera já dando ar da sua graça, mas hoje ainda com temperatura agradável, onde as máximas devem aí se aproximar de 20 graus aqui na Mola Propulsante do Planalto Norte Catarinense. Vamos nessa! Outro fenômeno da música.
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0: Almir Osmar da Nova. Irmão da Lua, amigo das estrelas. 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Gente, eu volto já hoje com Pílulas da Nova, nada mais, nada menos que ele, Paul McCartney na Nova.
1: 9h43.
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0: 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Hoje no Pílulas da Nova...
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0: Paul McCartney.
3: Oi, oi, oi.

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Daqui a pouquinho tem a sua participação no WhatsApp da Nova.

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1: 9:56. Notas de falecimento a funerar em vida. Comunica o falecimento de Carmelita Cesário dos Santos, ocorrido ontem com 89 anos. Está sendo velada na Capela de Mafra. Seu sepultamento se dará hoje às 11 horas para o cemitério de Mafra. Funerar em vida comunicou com pesar o falecimento de Carmelita Cesário dos Santos. A mesma era esposa do bispo Joaleiro. Mais uma nota de falecimento, a funerar em vida comunica o falecimento de Ivete Schaffhauser Basso, ocorrido ontem com 94 anos. Está sendo velada na capela em vida. Seu sepultamento se dará hoje às 4 da tarde para o cemitério de Rio Negro. Funerar em vida comunicou com pesar o falecimento de Silvete Schaffhauser Basso.
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1: Muito bem, o WhatsApp da Nova no 3642-3955. Deixa eu trazer umas participações rapidinho. Daqui a pouquinho tem a sua hora, até as 11 horas da manhã, você dominando a Nova. Amanhã de quinta-feira, o final de semana já sentindo o cheiro já do final de semana, né? O cheiro da maldade.
13: Ai. Bom dia, Tiagão. Estamos também ligado aqui, ó, no depósito da Arco-Íris Móveis. Mandar um abraço para todos os meus amigos aí, né? Tudo de bom.
1: Valeu, Marcos Souza, pessoal lá do depósito da Arco-Íris Móveis, né? Estão com o rádio estralando. Um abraço para vocês, bom trabalho aí, tá bom, amigo? Raíssa Kleman, tá ligada com a gente, né, Raíssa? Obrigado pela companhia também aqui no som poderoso da Nova.
14: Bom dia, Thiago, meu nome é João Vitor Lourenço Vega, me coloque no sorteio.
1: Claro, tudo de bom.
15: Bom dia, Thiago. É o Pedro Amálio Ribas marcando presença na Nova Era, aquela que toca o que você gosta.
1: Isso, Thiago, diga.
15: Você sabe qual fruta que anda sempre em segundo lugar?
1: Fruta que anda sempre em segundo lugar.
15: Ah, eu acabei de pesquisar.
1: Conte.
15: É a banana prata. Me põe no sorteio, por gentileza, amigo.
1: Seu Pedro anda bem engraçadinho ultimamente, né? Bem engraçadinho. Bem engraçadinho, né, seu Pedro?
16: Bom dia, Thiago, Babidio. Me coloque nesse sorteio quero ver se ganho.
1: Babidiona.
16: Oi, manda um salve lá pra Josiane, na Vila Clementina.
1: Ah.
16: A mulher não escuta o pessoal bater lá no portão.
1: Ah.
16: De tão alto que tá a rádio lá na Nova Era. Ela vai ser despachada daquela vila ali. Porque os vizinhos não têm opção de escutar outra rádio, senão ser a Nova Era. Mas tá bombando lá. Abraços.
1: Viu, deixa eu contar pra nossa amiga que tá lá na Vila Clementina escutando a rádio bem alto, deixa eu falar baixinho. Erga mais o volume, hein?

0: Bom dia, Thiago. Gostaria de desejar uma ótima quinta-feira a todos aí da rádio. Um abração especial para você.
1: De bem.
0: E coloca meu nome no sorteio desse bolo delicioso aí. E gostaria de mandar um abraço para a turma lá do Açougue Quatro Irmãos da Fazendinha.
1: Opa.
0: Adilson Poutier, meu sobrinho, Charles e todo o pessoal. Um abração a todos.
1: Valeu.
0: Janete Carvalho da Silva. Bom dia e tudo de bom.
1: Valeu, abençoado. Pessoal do Açougue Quatro Irmãos aí na Fazendinha. Estralando a 104,5. Um abraço carinhoso para vocês aí também. Obrigado pela companhia no Som da Nova. Bom dia, Thiago. Um abraço para o nosso ex-colaborador Rodrigo Belter, da Escola Beija-Flor. Está no aniversário. Ouvinte assíduo aí da 104,5. Diga que é o pessoal da Razão Contabilidade. Está mandando abraço para ele. Parabéns aí, Rodrigão. Felicidades, garotinho. Muitos anos de vida. Que Deus abençoe, ilumine e proteja sempre, né? E essa data se repita por muitos e muitos anos aí. Tá bom, tia velho? Tudo de bom. Como diz o vô, que Deus... Que Deus abençoe. Deus abençoe.
2: Bom dia, Tiagão. Estamos aqui só confirmando a escuta na Rádio FM. Manda um abraço para Ângela, ali do Ângela Tellier. Bom dia a todos, queridos. Tchau.
1: Valeu, um abraço para vocês aí também, né, Ângela Tellier. Um abraço carinhoso todo mundo aí no Som da Nova, grande audiência da Nova. Bom dia, manda alô pra nós, estamos aí na planta do tabaco. O Ney, o Johnny, o Hirso, o Pançudo Nonino e o Alemão. Tô com saudade da bugrinha dele. O Alemão tá com saudade da bugrinha dele, faça numerologia pro Alemão aí. Ô Alemão, presta atenção aqui. O que os astros revelam pra você a tua numerologia hoje aí da quinta-feira. 2 com 2, 4... Com mais um, 5, com 4, 9, mais um, 10, viu, filho? Com mais 2, 12, com mais 3, 15, com mais 4, 19, mais um, 20. Com mais 3, 23, com mais um... Teu número da sorte hoje. Tá bom, meu queridão? Você está um homem de sorte hoje.
0: Bom dia, Thiago, tudo bem? Thiago, manda um alô aí pra minha filha, Rosimeire Rocha. Ela está de parabéns hoje, está de aniversário, que Deus abençoe ela, que pague ela com o divino, que seja essa filha guerreira, que sempre nunca deixou eu de lado, né? Sempre me acompanhando nas horas mais fáceis, mais difíceis, sempre foi minha companheira, que Deus e Nossa Senhora ilumine, que Deus realize todos os sonhos dela.
1: Que benção.
0: Tá bom? Tiago, Maria do Rocio Rocha, de Vire, do Bairro Alto.
1: Ô, Maria.
0: Abração, Tiago.
1: Obrigado, querido. Abraço pra você e pra filhona aí também. Que Deus abençoe. Felicidades aí pra ela esse dia 24 de setembro aí, tá bom? Deus ilumine sempre. Bom dia, tudo bem com vocês? Josesni Moreira, França, de São Lourenço. Ó, tá saboreando o chimarrão lá. Mas aí é bonito. Um abraço carinhoso pra vocês aí nesse bairro também tão importante, né? Aqui do nosso município Mafrense. A Mara Veiga marcando presença também na melhor. Tudo de bom, Mara? Sempre ligadona com a gente. Daqui a pouquinho tem mais, viu, gente? Daqui a pouquinho tem mais aqui no Som da Nova. Tem a sua hora, vamos juntos. Até às 11 horas da manhã, você dominando a Nova. O Pílulas da Nova de hoje com Paul McCartney. Tem muita coisa bacana pra rolar aqui em 104,5.
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12: 10h13.
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1: É, o prazer é sempre inenarrável poder estar junto com você na manhã dessa quinta-feira, dia 24 de setembro, ano é 2026, 15 graus, marcando os termômetros aqui no luxuoso Castelinho da Comunicação. Hoje, dia do mototaxista, hoje. 10, 11, a sua hora no oferecimento sempre bacana, importante do MIG Supermercados. 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
12: 10 e 16.
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1: 10 e 22.
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1: 15 graus.
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2: Uma ligação fria.
1: Quinta-feira gelada.
2: Você é uma comprometida que me liga aí.
1: 16 graus agora de temperatura. Que com o Rudy tá com a cabeça, Rudy, colocando vinheta das mais pedidas é só depois das 11. Tá dormindo aí, filho? Franciele Rodrigues da Luz, tá ligada aqui no Som da Nova, né, Franciele? A Josiane de Lima também tá confirmando aí a sua sintonia nesta manhã. Como é que tá a nossa amiga Esperança?
3: Bom dia, Thiago. Uma ótima quinta-feira para todos nós, né?
1: Obrigado.
3: E bem abençoada. Ah, eu queria pedir para você, se pudesse mandar um abraço pro filho, o filhão.
1: É.
3: Hoje é aniversário dele, completa mais um ciclo na vida dele.
1: Opa.
3: Que seja feliz e Deus abençoe sempre a sua caminhada. E seja sempre abençoado. E seja sempre esse filho que a gente sempre sonhou e que ama muito. Então é um deles, né? Então ele seja abençoado sempre, sempre, sempre. Um abração e obrigada.
1: Quem que é o filho, o nome?
3: É o Caio, eu não disse o nome, né? Thiago.
1: Claro.
3: É Caio o nome dele, tá bom?
1: Valeu.
3: Um abraço.
1: Valeu, Esperança, um abraço pra você, um abraço pro Caio, parabéns aí, Caio. Muitos anos de vida, Deus abençoe, ilumine e proteja. E que essa data se repita por muitos e muitos anos aí, tá bom, garotinho? Felicidades. Você foi muito esperado, você e os outros irmãos, né? Viu que a Esperança largou essa, não, mas os outros também. Você não dá reina, né, Esperança? Você não dá uma ciumeira que Deus livre. Meu amigo Eduardo Roberto Anciuti, não é pouco, é muito. Camaria Alice Fernandes, estão ligados aí com a gente, né, meu amigo? Abraço. Marileiva Fleischmann, tá ligada com a gente também aqui no Som da Nova, seja bem-vinda. Bom dia, tudo bem? Vai que ganha esse bolo, homenagem à passagem do aniversário atrasado, também dá pra cantar parabéns, né? A Vanusa Pereira Martins, claro, Vanusa. Tá valendo. Tudo de bom. Alô, meu amigo Binho, lá da Fox KM. Levando a nova de carona aí, meu irmão. Um abraço. Andréia Schaubauer também aqui em 104,5. Iracleia Fleischmann Ribeiro, beijão pro meu esposo Maurício. Diga que adorei a surpresa. Comemorando 32 anos de Feliz União. Que legal, que bacana, né? Que Deus continue abençoando vocês aí, tá bom? Fala Pelé do rádio. Mande uma engatilhada de 12 pra nós aqui em Campo Tenente. Deixa eu ver. Mas só uma engatilhada? Mas só isso. Bom dia, tudo bem? Um abraço para minha amiga Janeiro Martins, a Cris de São Lourenço, participando também com a gente, né, Cris? Obrigado pela companhia aqui no Som da Nova. Tudo de bom. Fala, Tiagão, um abraço para nós aí, Elos Investimentos. Estamos na escuta, Brunão Ekel. 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Tudo é bom pra piazada e tamo junto. Parceiraços do Thiagão aqui também no Som da Nova.
4: Bom dia, Thiago, tudo bom? Manda parabéns pro meu marido que faz aniversário hoje, com a Deus Ulinski, aqui da Bela Vista do Sul. Obrigado.
1: Alô, parabéns, né? Felicidades, pessoal aí de Bela Vista do Sul também, né, Maria? Abraço pro maridão. Bastante gente aniversário dia 24 de setembro. Meu aniversário é em outubro, viu, gente? Eles preparam uma festa pra mim aí. É, me fazem surpresa, não me deixem abandonado. Bastante gente aniversariando o dia de hoje, né? A Cirlei Rodrigues, a Vila Ivete, tá ligada também aqui no Som da Nova. A Franciele. Devojatki, também aí com a gente no Som da Nova, seja bem-vinda. A Josefa Pereira, por aqui também, 104,5.
5: Oi, amigo Thiagão.
1: Oi.
5: Me coloca no sorteio.
1: Vou.
5: Me ponha.
1: Vou
5: me cara que me empurre.
1: Vou te empurrar. Esse
5: sorteio. Ótimo dia, Deus aí.
1: Vou te empurrar.
5: Tchau, obrigado. Beijo.
1: Beijo.
5: Fui.
1: Fui. Edu. Como é que tá o Ed aí, né? Viu o tipo dele? Me empurre, me jogue, me carque. Alexa Raquel, com a gente aí também no Som da Nova, seja bem-vinda. Obrigado pela companhia também aqui no Som da Nova, bacana. Tem a galera aí com a gente.
6: Fala, Thiagão. Bom dia, meu querido.
1: Ô, meu queridão.
6: Manda um abraço aí pra nós da live. Um beijo pro Caleb.
1: Beijo.
6: O nosso amigo Rodimar lá também, que conversou contigo, você foi lá comer a chuleta dele, né?
1: Foi.
6: Você adorou a chuleta do Rodimar, né?
1: Meu Deus do céu, meu.
6: Você gostou da comida lá do Rodimar?
1: Meu Deus do céu.
6: Beleza, querido? Manda um abraço pra nós aí. E um beijo pro teu carequinha favorito.
1: Beijo.
6: Vamos que vamos e põe meu nome no sorteio, né?
1: Claro, os amigos aí do Plano Lair, pesada gente boa demais aí. O Rolimar lá na casa da Chuleta, lá em frente à JBS, lá foi um prestigial, pia velha lá. Mas tá louco? Não parava de vir comida que trouxe lá, né? Valeu, Caio. Abraço, meu garoto. Joslaine Micheski Manchenho, com a gente aqui também no Som da Nova. A Isabel Cristina da Silva, né, Isabel? Seja bem-vinda também. Tiagão Wellington de Souza, o nosso controlador aí de tráfego, ligado no Som da Nova. Tamo junto, piazinho. Tiagão Gabito de Papanduva, bairro Santa Mônica, Sodá. Valeu, um abraço pra vocês. Abraço pro Ney aí também. Meu amigo Ney de Papanduva, né, Ney? Ele gosta quando eu faço rimas com o nome dele, né? Ney. Eu sei que você é um querido, né? Tiagão, quintou, nem esquenta. No teu aniversário você ganha esse aqui, ó. É, sai fora, rapaz. É o Fabião Red na escuta. Rafael Hirt, com a gente aí também no Som da Nova. Isadora Vilarino, também confirmando aí a sintonia. Laércio Bornatti em 104,5. Bom dia, Thiago, tudo bem? Dinair de Fátima da Costa, todo dia ligada. Seja bem-vinda também, tudo de bom. Mais um minutinho, deixa eu ver quem tá por aqui. O meu amigo Rony da Silveira, confirmando também aí a sintonia. A Rita Valachinski, também aí no Som da Nova. Um abraço pro Birajara, os taxistas. Pessoal que estão ligadão aí com a gente também, né? Grande abraço, a Kelly Moreira, por aqui com a gente. A Marisa Alves, da Esquina Pizza Burger. Como é que tá os amigos aí? Um abraço carinhoso pra vocês. Tiagão, manda alô pra galera aí da confecção da Jane. A Jane Patrícia de Lacerda, valeu, um beijo carinhoso pra vocês aí, tá bom? Tô a fim de comer um bolinho hoje, Gabriel Libel, valeu Gabriel, tá participando garoto. A Tatiane Veiga, confirmando também sintonia. Roseli Deck, sempre com a gente no Som da Nova. Meu amigo Diego lá na sede campestre, estralando a 104,5. Abraço, meu irmão. Suzana Kohler, também aí com a gente, obrigado pela companhia. Thalita Vanderbrook, também aí no Som da Nova, tá participando, obrigado pela companhia. A Cristiane Silveira, a Rafa, lá da Razão Contabilidade, né, Rafa? Tá participando aí também, obrigado pela companhia. O que que é? Não tô entendendo isso. Ué? Tão louco aí, né? Folia que isso aí, né? Quem mais? É, confirmando a audiência, a Maria Raquel Nepel, do bairro Vila Nova. Obrigado por estar com a gente aí também, o Som da Nova.
7: Bom dia, Thiago. Foi no sorteio e hoje, ontem, do cachorro quente paulista lá do Avenida Lanche, não deu nada. Tive que comprar um ontem mesmo, Campeonato Dom Brasco.
1: Valeu, Piazinho. Não ganhou o sorteio, não tem que comprar. Agora pensa num trem bom que lá, né, cara? Ai, olha. Josi Moraes, seja bem-vinda também no Som da Nova. Bacana ter vocês aí com a gente. Adriel Valenga, o Silvio Siqueira também no Som da Nova. As meninas aí da Ampla Med, a Santa Bruna Nunes, ligada com a gente também. A comadre Marlene Grey, né, comadre Marlene? Tá ligadona aí também no Som da Nova. Tudo de bom. A Roseli de Fátima tá com a gente também aí no Som da Nova. Bom dia, estamos ligados aí no Som da Nova. Um abraço. A Keila Marina Haiduk Martins. Meu filho quer participar do sorteio. Abraço pra ele, o Nicolas. Valeu, Nicolas. Tá participando aí, garoto. Bom, Doroteia Ribeiro, também aí no Som da Nova, seja bem-vinda. A Keide Able, também aqui em 74,5, tudo de bom. Nazaré Martins, também aí no Som da Nova. É, a Maria Marlene Kerscher quer participar do sorteio também. Um abraço carinhoso, obrigado pela companhia de vocês aí, tá bom? Daqui a pouquinho tem mais aqui no Som da Nova. Vá participando aí no 36-42-3955. 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
0: É, e esta quinta-feira, tempo estável, né? Com mais nuvens pela manhã em Santa Catarina. Temperatura elevação durante o dia com máximas de 21 a 26 graus. O sistema, uma massa de ar frio, uma alta pressão em deslocamento para o oceano. E como eu já mencionei com vocês, pelo menos aí até o próximo domingo a gente deve ter tempo seco e vamos começar a perceber a temperatura subindo, né? A gente vai ter uma onda de calor aí nos próximos dias. Já são os indícios da primavera, já é a atuação também do fenômeno El Niño, né? Então a gente vai ter calor aí nos próximos dias, principalmente a partir de amanhã, viu, gente? E o final de semana aqui em Mafra, as temperaturas devem se aproximar aí de 30 graus. A temperatura deve cair na próxima segunda-feira com a chegada da chuva. E a semana que vem, já te adianto que deve ser uma semana chuvosa e os altos volumes devem voltar aí para Santa Catarina. Então você que curte aí o tempo seco, você que gosta, gente, né? Tá precisando de tempo seco, né? Que ele continue assim, mas pelo menos ele vai assim até o próximo domingo. E como eu mencionei para vocês, serão dias de calor, principalmente a partir de amanhã. Nesse momento, aqui no Castelinho da Comunicação, os termômetros vão marcando 16 graus.
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0: 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Gente, no Pílulas da Nova de hoje, nada mais nada menos que
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0: Paul McCartney e o eterno Stevie Wonder na Nova.

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1: É o Pílulas da Nova de respeito com Paul McCartney e também Stevie Wonder em 104,5. 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Eu volto já.
2: 10h50. 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
1: Muito bem, agora são 10 horas e 51 minutinhos. 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
8: 10h53.
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1: 10 horas e 54 minutos. Nota de falecimento, a funerária em vida comunica o falecimento de Ivete Schaffhauser Basso, ocorrido ontem com 94 anos. Está sendo velada na capela em vida. Seu sepultamento se dará hoje às 16h para o cemitério de Rio Negro. Funerária em vida comunicou com pesar o falecimento de Ivete Schaffhauser Basso.
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1: Whats da Nova, faltando 3 minutinhos para as 11 horas da manhã. É, no som pesado da guitarra dos Mamonas Assassinas, meu. Manhã de quinta-feira, 24 de setembro, o ano é 2026. Hoje estamos igual melancia quente hoje. Louco para fazer mal para alguém. Bom dia, Thiago. Boa quinta-feira pra nós. Estou com uma gripe danada aqui. Quero comer esse bolo da Casa das Delícias. E a nossa prima veio e veio revoltada. Acho que a mulher tava de TPM. Marisa Domingues de Rio Negro. Tudo bem, Marisa? O que, que deu com a... É a Vera, né? O que, que deu com a Vera? Chegou revoltada na Marisa lá. Queria acabar com o meio mundo. Bom dia, Thiago. Manda esse bolo pra mim. Isolete Crassota. Me sentindo triste aí com a partida do Rick, né? Sua música linda, então, Isolete. Um abraço carinhoso pra vocês aí, tá bom? Realmente é uma lacuna da música sertaneja que dificilmente será preenchida, né? Recebemos com muita tristeza essa informação. Eita vida! Rafael Carlos Schellmauer tá ligadão ainda com a gente no Som da Nova. Grande abraço. A Matilda Raxa também sempre por aqui, né, Matilda? Matilde, obrigado pela sintonia aí, pela audiência também aqui no Som da Nova. Bianca Veiga, né, Bianca? Participando com a gente aí também, tudo de bom. Wilson Wildner com a gente aí também no Som da Nova. Bruno de Lima, bom dia, aquele abraço. Marcos, como é que tá aí, Marcão? Tudo de bom, garoto? Bom dia para todos os ouvintes da Rádio Nova Era. José Gomes, tá ligadão aí com a gente também do Som da Nova. Tio Ag, como é que estamos, Tio Ag? Quinta-feira, vem levando, estralando a nova lá dentro da van do Tio Ag aí. Eduardo Alexandre Gonçalves, também com a gente, grande abraço. Bom dia, sempre na escuta da melhora. Elizabeth Veiga, seja bem-vinda, também aqui em 104,5. Confirmando a audiência, Célio Borges Silva, valeu Célio, abraço garoto. Bom dia, é quase sexta, aqui na Campina dos Martins, iniciando o almoço, escutando você como sempre e querendo participar do sorteio do bolo. Que outubro chegue logo, também sou de outubro, aguardando ansiosamente pelo dia do aniversário, que não esqueçam da gente. A Dayana Terres, boa Dayana, abraço pra você de outubro. Libriana também tá ligada aí no Som da Nova, né? Pessoal da Campina dos Martins aí, grande abraço. Obrigado pela sintonia de vocês aqui no Som da Nova, tá bom? Tudo de bom. Mas olha,
8: ô Thiago, coloca no sorteio meu nome Joaquim Valestia Lias. Tchau.
1: Obrigado. Álvaro Albrecht lá do Campo da Lança, tá ligadão aí também no Som da Nova. Paulo Ricardo Pixios, sempre com a gente também. Marisa Dias, confirmando sintonia. Kátia Lansky, né, Kátia? Seja bem-vinda aqui na Nova. Cristina Balan, bom dia, Churo Velho, tamo confirmando audiência. Tamo aí no Rancho, estralando. Romarião Carvalhão aí no Som da Nova, grande abraço. A Cleonice Terezinha Líbel, também do Campo da Lança, tá ligadona aqui com a gente no Som da Nova. Seja muito bem-vinda. Lorena Morim, por aqui sempre também. Bom dia, confirmando audiência sempre da melhora. A Cristina Mas Kaczmarek, do bairro Vista Alegre, seja bem-vinda aqui também no Som da Nova. Daniela dos Anjos, confirmando sintonia. Janete Morretes, também por aqui. Fala, Tiagão, vai! Ai! Michael William de Souza, vamos, Tia Velho! Bom dia, Thiago! Hoje eu ganho esse bolo! Tamo na escuta da melhor sempre, Fernanda Balgartner. Valeu, Fê! Tá participando aí com a gente também, grande abraço! Tiagão, tudo certo? Tamo na ativa, na lavação. Claudinei tá confirmando sintonia também. Bom dia, Thiago. Tô que nem melancia quente, louco pra fazer mal pra alguém. A Ana Paula também tá que nem melancia quente hoje. Marcelo Lienkowski com a gente aí também, confirmando sua sintonia. A Cleide Marquati por aqui também, grande abraço. Bom dia, bora fazer o transporte, escola do tio Marcos Crow. É isso? A fazer transporte da escola, né? O tio Marcos Crow. Valeu, tio Marcos. Tá com a gente aí também no Som da Nova. Alô, meu amigo, seu Cidral, lá em Curitiba, Paraná, tá nos ouvindo aí também. Um abraço pra família Cidral, família Binga, um silêncio sepulcral. Esse povo aí, seu Cidral, um abraço pra vocês, meu garoto. Tão ligados aí no Som da Nova, tamo junto. Adriane Pereira, obrigado pela companhia também. A Erenita por aqui. Lorival Miguel também confirmando sua sintonia. A Zélia de Fátima confirmando também a sua audiência. A Bruna Burnati sempre aí com a gente. A Ângela Reicher, né, Ângela? Seja bem-vinda também no Som da Nova. Tá estralando.
14: Bom dia, amigos da Nova FM. Oi. Da 104.5 aí com
1: Nova.
14: Aí na comunicação com o Tiagão aí, né?
1: Achei que era o meu nome.
14: Desejando um ótimo dia para todos. Tô vocês pronta. Aí do Som da Nova. Nova toca o que você gosta. Nova! E hoje, dia 24 de setembro de 2026.
1: Isso.
14: Hoje estou fazendo mais um ano de vida, meu querido. 53 anos de vida, meu querido.
1: Olha!
14: É isso daí, meu querido.
1: Olha!
14: Que Deus possa me dar saúde e gratidão por mais um dia. E fiquem todos com Deus aí. A Nova toca o que você gosta.
1: Ô, Lindacir, parabéns, estreando idade nova hoje. Mais uma criança ainda, né, querida? Parabéns e que Deus continue abençoando sempre. Muitas felicidades pra você, tá bom? Vilma Mendes, seja bem-vinda, Vilma, aqui no Som da Nova. E Denilson José Sauer com a gente. Luciane Alves, registrando também a sintonia. A Elisângela Temoste, Rio Negro. Um abraço pra galera da... Valeu, obrigado pela companhia de vocês aí também. Tamo junto. Bom dia, Thiago. Cadê o sol pra secar roupa? Jane Aparecida Jaroszewski. Eita vida. Pessoal lá do Jardim América. Tamo tentando fazer a dança do sol, mas quem diz que aparece, bicho velho?
15: Bom dia, Thiagão Xerbal. Cavaleiro por cá, passando aí pra confirmar a audiência. Thiagão, toca pra nós aí com o Renan e Raí aí a música. Você oferecer a todos os ouvintes aí. Desejando a todos aí uma excelente quinta-feira. Thiagão, aquele abraço.
1: Valeu, cavaleiro. Amanhã o dia de tomar meia dúzia no bar da Paraguaia lá de... A folia. Lucas Miller tá com a gente aí também, seja bem-vindo. A Ruth Stelman por aqui no Som da Nova. A Kelly Cristina Passo também confirmando sua sintonia, obrigado pela companhia.
16: Oi, Thiago, tudo bem? Hoje é dia de passeio na escola.
1: Credo.
16: Nós não sabemos o que vai dar, mas sei que tá sem sol, sem nada.
1: Ai, ai, ai.
16: O tempo poderia dar uma ajudada. Mas cadê o sol nesse negócio? Não tem. Só isso mesmo. Tchau.
1: Tchau, obrigado. Carcule, né? Eita. Bom dia, Thiago. Aqui é a Gi. Manda beijo estralado bem dentro dos ouvidos pras gatas. Um pra elas. A Gislaine Barbosa. Meninas, pra vocês aqui, ó. É. Aquele que chega a estralar dentro do ouvido, né? Pense de raiva que dá se ganhar um beijo no ouvido. Ah, raiva. Ai. Virgínia Ribeiro, tá ligada com a gente também aí no Som da Nova. A Kelly Dayara, confirmando também a sua sintonia. A Anair Serger, Daniela dos Anjos, a Vivian Carla Vitt com a gente aí também. Bom dia, Thiago. Você sabe por que tantas pessoas fazendo aniversário hoje? Não faço a mínima ideia. Sandrilene Peters Libel com a gente também aí no Som da Nova. O Márcio Silmar Vitt tá ligadão aí também. Seja muito bem-vindo. Obrigado pela companhia na 104,5. Tudo de bom. Daqui a pouquinho tem mais, hein, gente? Você participando, lembrando que hoje tem aquele bolo delicioso da panificadora Casa das Delícias. É chocomousse com recheio de brigadeiro branco. É bom demais.
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1: Tamo.

0: Essa é pra casar, viu?
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2: É, e a sua hora que volta... Ela deve voltar na terça-feira, a partir das 10 horas da manhã. Daqui a pouquinho conto por quê, tá bom, gente? 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Povo, daqui a pouquinho eu volto então com as mais pedidas do Área VIP aqui na Nova.
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3: 11:19.
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7: É, e passa a hora, hein? 11 horas e 20 minutinhos, iniciando para você as mais pedidas do Área VIP da Nova. Bom demais ter a sua companhia na manhã dessa quinta-feira, dia 24 de setembro. O ano é 2026. Termômetros, claro, marco nesse momento aqui no Castelinho da Comunicação, 17 graus de temperatura nesse momento. 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Daqui a pouquinho vou fazer o sorteio daquele bolo delicioso da panificadora Casa das Delícias, chocomousse com recheio de brigadeiro branco. E também eu vou fazer daqui a pouquinho o sorteio especialmente pro torcedor rubro-negro, mas é claro pro amante do futebol também. 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Lembrando que você participa uma vez só, viu, gente? 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Participou uma vez ali, tá tudo certinho, o nosso sorteador já reconhece, tá bom? Assim vocês não precisam estar digitando tantas vezes e a gente também recebe a sua participação uma vez só, tá bom? Vou fazer daqui a pouquinho então o sorteio. Boa sorte, nação rubro-negra, você que gosta de futebol e claro, você que quer degustar hoje um bolo, né? Hoje em dia tá propício para um cafezinho da tarde, um bolinho delicioso. A gente vai sortear daqui a pouquinho na Rádio Nova Era. Eu sempre falo para o nosso ouvinte, a Rádio das Grandes Promoções. 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
7: Vamos de Léo Magalhães da Nova.

É, Léo Magalhães em 104,5. Alô! 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Gente, dentro de instantes eu vou fazer o sorteio, então, de alguns ingressos para você curtir no próximo domingo lá no Rancho do Cueio, almoço para a nação rubro-negro com a presença de Ronaldo Angelim. Você que participou ali no WhatsApp da Nova, boa sorte, daqui a pouquinho sorteio aqui no Som da Nova.

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6: Muito bem, então deixa eu fazer aqui agora anunciar, né, os ganhadores do ingresso para curtir aí no domingo agora, dia 27. Tem um almoço especial lá no Rancho do Coelho, com a presença do Ronaldo Angelim, o eterno rei do Hexa rubro-negro em 2009, né? Naquele gol de cabeça histórico contra o Grêmio no Maracanã, lotado com a magnética. E você que participou lá, enfim, se você... Gente, assim, ó, eu não sei se todo mundo torce pro Flamengo ou não, mas quem participou, né, é porque gosta de futebol também, né? Então a gente não tem como escolher que a gente vai dar presente só pro flamenguista, não tem como, né? Espero que quem ganhou torça pro Flamengo, que tem um gosto especial, mas se você ganhou e você não é flamenguista, você participou, vai lá almoçar, vai conhecer o Ronaldo Angelinho, um cara muito simples, né, muito humilde, e vai ser um domingo bem legal, que nem eu falei, especial pra você que é torcedor do Flamengo, mas você que gosta do futebol, vai ser muito legal, pode ter certeza também, tá bom? O primeiro final do telefone que foi apresentado aqui na tela pra gente, a gente já fez pra não demorar muito. Final do telefone 2877. Juan Rodrigo de Oliveira foi o primeiro, né, que levou o ingresso. O segundo, final do telefone 3971, foi o Valdecir José Batista. O terceiro que levou ingresso é o final do telefone 8163, a Ângela Arbigaus. Deixa eu ver aqui mais um que a gente sorteou. Era pra mim sortear um só, acho que eu sorteei demais, agora vai. Final do telefone 7702 foi a Marilene Kowalski, né? Marilene, parabéns. Mais um ingresso vai pro Samuel Kunz, final do telefone 6022. Posso sortear mais um agora? Já, imagina, era pra sortear um só, Jesus. Vai mais um agora aqui. O Quake se vira lá também, tá louco? Final do telefone 5217 foi o Victor Antônio de Oliveira. No final do telefone 5217. Agora deu, né, gente? Era um ingresso só. Deus livre. Então, acho que era isso aí, né? Viu, Coelho? Era pra ser um ingresso, sorteei 6, irmão. Virem. Tá bom? Mandamos um jeito. Então vamos lá, o Victor Antônio de Oliveira, né, foi o ganhador, também tivemos a Marilene Kowalski, que foi ganhadora também, o Samuel Kunz, o Juan Rodrigo de Oliveira, a Ângela Arbigaus e o Valdecir José Batista. Meu Deus, era pra sortear um ingresso só. Se vira aí, Coelho. Pode deixar o povo da Nova entrar aí no rancho, tá bom, Pia Véia? Vocês que participaram, muito obrigado. Valeu pela participação. Daqui a pouquinho a gente faz agora o sorteio do bolo da Casa das Delícias. Daqui a pouquinho.
11: 11:36.
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6: Hoje no Blitz da Nova tem Mato Grosso e Matias. Com a participação de quem? De quem? Não tá escrito aqui a participação de quem. Enquanto o sol brilhar.

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9: Muito bem, e essa quinta-feira estável com sol e nuvens pela manhã, né? Temperatura e elevação durante o dia máximas de 21 a 26 graus. Sistema, uma massa de ar frio que se desloca para o oceano. E como eu já mencionei para vocês, a partir de amanhã, nós vamos começar a perceber que a nossa temperatura vai aumentar e a gente deve ter um final de semana quente. Famosa onda de calor que vai invadir aqui o sul do país. Para ter uma ideia, no sábado a gente deve ter os termômetros chegando a 30 graus, né? E a partir da segunda-feira... Ai, ela volta! A chuva e os temidos temporais devem fechar o mês de setembro na semana que vem novamente. Nesse momento, aqui no Castelinho da Comunicação, termômetros marcam 17 graus.
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1: Israel e Rodolfo na Nova.
2: De nome, se eu não estragar 20 sexta-feira.
1: É greve de beijo.

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5: Muito bem, faltando 5 minutinhos aí pro meio-dia. Daqui a pouquinho tem a propaganda eleitoral obrigatória gratuita, né? Conforme lei 9.504 de 97. Deixa eu trazer aqui mais algumas participações aqui pra gente encerrar, gente, dentro do instantes, né? A gente encerrar a programação aqui da Nova. Deixa eu mandar um abraço... aqui pro Wellington Marcelo Peters, tá ligadão aí com a gente na 104,5. Obrigado pela companhia aí, tá bom? Obrigado pela audiência também. A Mozara Riana da Silva, né, Mozara? Sempre com a gente, sempre participando aqui, sempre no sorteio também. Boa sorte. Vamos lá, gente. Vamos ver quem levou o bolo da panificadora Casa das Delícias. Chocomousse com recheio de brigadeiro branco. Vamos ver quem levou, quem vai levar na manhã aí desta quinta-feira na promoção mais gostosa do rádio. Vamos ver. Final do telefone apresentado na tela é o 2835. E quem levou foi a Rosnilda Correia de Freitas Cararo. Parabéns, Rosnilda Correia de Freitas Cararo. Que levou então o bolo aí da panificadora Casa das Delícias. Tá bom, Rosilda? Você tem até as 20 horas de hoje para retirar. Parabéns. Gente, obrigado pelo carinho, obrigado pela companhia, obrigado pela audiência, obrigado por estar com a gente na 104,5. A gente vai se encontrar agora na próxima terça-feira, dia 29, né? Eu vou tirar uns diazinhos aí para descansar. Quando eu troquei de rádio, que eu saí lá da Rádio Cidadania e aceitei o convite para vir para a Nova Era, lá na rádio, quase um ano atrás, era o meu mês de férias. Mas como eu saí de lá e vim para cá, acabei emendando direto, né? Então a gente combinou aqui com a direção da Rede Nova que quando eu precisasse de alguns dias, eu ia sair alguns dias para descansar, tá bom? Então a gente vai descansar um pouquinho, vai curtir um pouquinho a família, uns diazinhos. É poucos dias, mas a gente vai descansar um pouquinho. E eu volto com você na terça-feira, tá bom? Se Deus quiser e nos permitir, às 7 horas da manhã. Ficarei com saudade do meu povo lindo, maravilhoso. Mas a gente vai se encontrar, se Deus quiser, na próxima terça-feira, a partir das 7 horas da manhã. Beleza? Então se cuidem. Continuem sempre com a gente aqui no Som da Nova. Continuem em 104,5. E eu espero que na próxima terça-feira a gente se encontre bem a partir das 7 horas da manhã. E eu estarei ansiosos para reencontrá-los novamente. Tá bom? Se cuidem. Vamos descansar um pouquinho. Na terça-feira a gente volta com a grande programação aqui da Nova. Continue com a gente, continue 104,5, 40 anos no ar. 40 anos de muito som, 40 anos de muita emoção, uma nova era feita para você. É uma alegria, um prazer inenarrável, grande poder estar junto com vocês, sempre aqui na programação da Nova, nessas 5 horas que a gente passa juntinho. E na terça-feira eu volto, 7 horas da manhã, se Deus quiser. Chegando a propaganda eleitoral obrigatória e gratuita, conforme Lei 9.504 de 97. Se cuidem, meio-dia e 25, Emerson Souza no Sequência Hits. Até terça, meu povo, se cuidem. Tchau.
6: 11:59.

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4: Meio-dia e 25.

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Tá começando o meu, seu, nosso Sequência Hits dessa quinta-feira, 24 de setembro. Emerson Souza chegando no seu rádio, uai. Com muita música boa, participação do ouvinte, com a sua total interação através do WhatsApp 3642-3955. Claro que é sempre uma alegria, um prazer imenso poder estar aqui junto com você todos os dias. E você do outro lado do rádio é o meu convidado, é minha convidada para participar, para interagir, para mandar sua mensagem, seu recado. WhatsApp 3642-3955. Não esqueça de deixar sua mensagem com a palavra sequência. Escreve aí, sequência, seu nome completo, manda para mim. 3642-3955. Concorra a um almoço para duas pessoas na churrascaria Araucária e o vale-compras de R$100 da Maia Modas e aconchego do bebê. Amanhã o sorteio aqui no programa, tá bom?

0: 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Vamos nessa, partiu? As mais tocadas do Brasil estão chegando aí.
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0: Ah, Felipe Rodrigo, ignora. 45ª posição.

0: Sabrina Carpenter, a nova Taco que você gosta, nossa sequência hits. Depois do intervalo, trazendo pra você as primeiras mensagens. Fica ligado aí.
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7: Vamos nessa então, faltando só 10 para uma. Quero atender os amigos que estão participando, essa galera gente boa, os melhores ouvintes do mundo. É ou não é, Chavinho? Boa tarde, Emerson. Coloca meu nome de sorteio. Antônio Borba da Silva. Valeu, obrigado pela companhia. Boa tarde, quero participar também. Juscelia de Lima. Valeu, Juscelia. A Lucimere Nitz-Schwentner está participando também. Valeu. Boa tarde, Emerson. Boa tarde, Gabriele Elias. Valeu, Gabriele e a Lucinéia, sempre ligados com a gente. A Odete Frogel, abraço para você também. Obrigado pela companhia. Boa tarde, Emerson. Passando por aqui para confirmar minha presença. E claro, participação no sorteio. Obrigado pela companhia, Mara Veiga. Oi, meu nome é Cláudia Suelen. Manda um abraço pro pessoal da UPA. Tá bom, Cláudia? Boa tarde, Gerson Linkowski. Valeu, Gerson. Obrigado pela companhia. Boa tarde, Emerson. Aqui, ouvindo sequência hoje, na Campina dos Martins. Desde cedo, trabalhando com o radinho ligado. Onde? Nela? Nova. Na Nova. Valeu, obrigado pela companhia. A Daiane Terres que tá mandando esse recado aí. Gente, deixa eu mandar um abraço aqui. Eu ganhei um presente hoje aqui, rapaz. Pensa numa coisa boa. Pensa numa coisa. Mas o que é isso aqui? Pipoca gourmet, rapaz. Olha aqui. Pena que vocês não podem ver, viu? Presente lá da Delícias da Chine. Opa, que gostoso, hein? Pipocas de chocolate. Do que é essa outra aqui? Deixa eu ver. Ah, cravejada. Que tal, rapaz?
15: Ai, que tudo.
0: Um abraço então, né? Beijo pra ela. Delícias da Chine. Ah, tem até Instagram aqui, arroba Delícias da Chine. Valeu. Obrigadão pelo presente, tá? Aquele abraço, gostei bastante. Quem mais? Quem mais tá participando aqui? Roseli Dexelbauer. Obrigado pela companhia também. Já já tem mais recados. Enquanto isso, bora de sucesso, bora de música. É hora de conferir BTS Swan, essa que está na 42ª posição das mais tocadas do Brasil. A gente vai conferir juntos agora no Sequência.
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1: É a nossa Sequência Hits, a programação mais gostosa do seu rádio. Sorriso Maroto, Ferrugem, Benza Deus, Perdas e Danos, teve BTS e Swan, as duas que finalizaram aí a 40ª e a 2ª e a 41ª das mais tocadas. Depois do intervalo a gente abre as 40 mais, tá? Mas já vou trazer mais algumas mensagens aqui agora, porque tem gente participando. A Marisa Trai, obrigado pela companhia, Marisa. Boa tarde, Emerson, tudo bem? Coloca no sorteio aí, Elizabeth Fibiger, de Andrade da Fonseca, ótima tarde pra todos, valeu pra você também. Matilde Raxa, excelente tarde pra você também, tá? Tamo junto. Excelente tarde pra você e toda a equipe da Nova, meu amigo Emerson. Eu e o Pedrinho na escuta, coloca meu nome no sorteio, valeu Everton. Abraço pra você, abraço pro Pedrinho, sempre ligados com a gente aí. Arleia Pscheit, oi Arleia, obrigado pela companhia. Aline Santos, oi Aline, obrigado pela companhia também, boa tarde pra você. Liliane Soares, oi Liliane, obrigado pela companhia também, tá? Jennifer dos Anjos tá participando também, tá interagindo, obrigado pela companhia. Depois do intervalo tem mais, tá? Fica ligado aí, vai mandando seu recado, seu alô, seu abraço, 3642-3955, não deixe de mandar sua mensagem aqui no Sequência Hits pra concorrer os presentes. Sorteio amanhã, hein? Amanhã é sexta-feira. 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

0: Inteirinha aqui na Nova. É sucesso! Ana Castela, olha onde eu tô. 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
0: 1 e 5.
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1: 1:06.
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1: É claro que tá. 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
1: Muito bem, de volta para aqui uma ideia. Antes da gente trazer a próxima música, deixa eu mandar de novo um abraço para Ivanir, a Chine, que tá ligada com a gente aí. Ela que deixou um mimo pra gente hoje aqui. Muito obrigado, viu, Chine? De coração, gostei bastante. A Delícias da Chine, ela mandou. Valeu, abraço, Ivanir. Ivanir, Ning e toda a família, obrigado pela companhia. Ela não ouviu o recado anteriormente, mas agora tá ligada com a gente aí e tá ouvindo, tá? Muito obrigado. Obrigadão. Uma abençoada tarde pra todos. Osilda Albrecht Schutter, obrigado pela companhia também, participando com a gente. A Karina tá mandando abraço lá de São Bento do Sul. Valeu, obrigado pela sintonia. Abraço também pro Nelson, tá ligado com a gente. Valeu, tá participando também do sorteio. Vamos pra próxima produção. Vamos nessa? Hã? Olha onde eu tô. Ana Castela abrindo as 40 mais.

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1: Agora 1h19, nota de falecimento, funerária em vida, comunica o falecimento de Ivete Schaffhauser Basso, ocorrido às 22 horas e 45 minutos de ontem, com 94 anos. Deixa enlutados duas filhas, um filho em memória, nora, netos, bisnetos e demais familiares e amigos. O seu corpo está sendo velado na capela em vida em Rio Negro e seu sepultamento se dará hoje às 16 horas para o cemitério municipal de Rio Negro. A funerária em vida comunicou o falecimento de Ivete Schaffhauser Basso.
2: 1h19.
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0: Olha, para o Supremo Tribunal Federal decidiu unificar os prazos de licença maternidade e licença adotante para mulheres. Por unanimidade, os ministros julgaram procedente uma ação da Procuradoria-Geral da República para igualar o tempo de benefícios. Pelo entendimento firmado pela Corte, mães genitoras e adotantes têm direito a 180 dias de licença remunerada, sendo 120 dias de licença e outros 60 dias de prorrogação, independentemente do tipo de vínculo trabalhista. Com a decisão do STF, o período de proteção de 180 dias passa a ser garantido, independentemente do vínculo trabalhista ou funcional. A medida amplia o tempo para a recuperação da mulher, o cuidado com o bebê e a construção dos vínculos familiares. O prazo deve ser contado a partir do parto ou obtenção da guarda. Nos casos de internação da mãe, o prazo vale a partir da alta da mãe ou do bebê, o que ocorrer por último.

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Sorteio amanhã, sexta-feira, tá? Bora para mais alguns recados. Juscelene Alves, obrigado pela companhia. Oi, Emerson, uma tarde abençoada para todos nós. Adriana Schelbauer Kujikoski, valeu. A Daniele dos Anjos, oi Dani, obrigado pela companhia também. Por aqui o sequência.

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0: Olha o Chapeludo chegando aí na 39ª posição.
3: Mano Moreira!

0: Morenos e o Negro Solimões, aqui na Nova, no Sequência Hit.
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0: Benanide, fechando agora a 38ª posição, Olivia Dim.

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1: 1h39.
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0: 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Vamos de música?
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0: Admita, vai, admita. 37ª posição.
2: Vocês precisam admitir alguma coisa.

0: Luana Prado, admita! As mais tocadas do Brasil você confere comigo no Sequência Hits. Continua ligado, eu volto já, 1h46.
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0: Tem Gustavo Lima, o vagabundo aqui no Nossa Sequência Hits.
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0: 10 para as 2. 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
25: Pra finalizar mais um bloco do Sequência Hits, deixa eu trazer mais algumas mensagens. As últimas de hoje. Oi, Emerson, Suzana Kohler, estou na escuta, quero participar do Sequência. Valeu, obrigado pela companhia. Boa tarde, Alexandre Carvalho de Lima, tá ligado por aí também. Oi, meu amigo Emerson, tudo bem? Quero participar do sorteio amanhã, tá? Tá aí, com certeza, seu nome tá anotadinho. Josiane de Lima, valeu, Josi. Obrigado pela companhia. O Valdecir José Batista também tá por aqui, valeu, obrigado pela companhia. A Fabiane Silva, valeu, Fabiane. Boa tarde, companheiros. A Nadine Santos tá participando com a gente, obrigado pela companhia. A Micaela Lorena, valeu, Mica, obrigado pela companhia. Quem mais? A Mali Teodoro também finalizando a sua participação por aqui. Tô indo nessa, Marco Aurélio já está chegando por aqui no Sequência Hits. Tô trazendo a minha última com Gustavo Lima e Luiz Fonsi, o Vagabundo. E amanhã, sexta-feira, trago para você o sorteio e trago o Sequência Hits a partir do meio-dia. Tchau, gente. Até amanhã.
1: Sim.

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18: 2:09.
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2: Muito boa tarde pra você. Hoje é tarde de quinta-feira, 24 de setembro 2026. Eu sou o Marco Aurélio, tô chegando. A partir de agora vamos justa nova até as 5. E aí, como é que tá você? Tudo legal? Tudo beleza? Tudo na santa paz? Que bom, né? Chegando aí a quinta-feira, nubladaça, mas não tem previsão de chuva a princípio. Você que tá ligado comigo na Nova, o melhor da Nova tá pintando por aqui, com muita música e muito sucesso pra você conferir nessa tarde de quinta-feira. 20 graus é a temperatura aqui no Alto de Mafra. Tá uma tarde gostosa, agradável. Então vamos combinar o seguinte: levante essa cabeça, bota aquele sorrisão no rosto, força e fé. Bora lá? Vem nessa comigo.
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2: 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Depois tem o nosso balanço, Surtada, 2h12. Uma excelente, ótima boa tarde pra você ligado no Som da Nova, que toca o que você gosta.
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0: E gostou, faz barulho aí!
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0: 2:27.
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3: A Blitz da Nova hoje com o sucesso Mato Grosso e Matias, enquanto o sol brilha.
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6: Nota de falecimento: a funerária em vida comunica o falecimento da senhora Ivete Schaffhauser Basso, ocorrido ontem aos 94 anos. Está sendo velada na capela em vida em Rio Negro e o sepultamento se dará hoje às 4 horas da tarde para o cemitério de Rio Negro. A funerária em vida comunicou o falecimento da senhora Ivete Schaffhauser Basso.
7: 2:36.

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14: A previsão para esta tarde de quinta-feira é de tempo estável, nublado com algumas aberturas de sol em algumas regiões de Santa Catarina. No Planalto Norte, tarde nublada, temperatura variando de 12 a 22 graus, nesse instante 20 graus é a temperatura no Alto de Mafra.
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18: 2h40.
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14: 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Me namora depois de Weekend Blind Lights.
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9: 2:51.
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0: 2:55.
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2: Nova FM no nosso Melhor da Nova, destaque nacional por Te Amar Demais. Antes teve Henrique e Juliano, Até Você Voltar.

0: 3 e 3.
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2: 3 e 6.

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6: Oi, gente, tudo bem? Eu sou a Suzy Lu, estou aqui com Super Dicas. Na programação tem dicas e truques que facilitam o nosso dia a dia. O calor intenso do verão está levando muitos brasileiros a procurarem maneiras de se refrescar. O ar-condicionado, com certeza, é uma delas. Eu trouxe dicas do site Sonhar e Morar sobre como limpar o ar-condicionado corretamente. Verifique regularmente o filtro de ar do seu ar-condicionado para garantir que ele esteja funcionando corretamente. O acúmulo de poeira e sujeira pode obstruir o fluxo de ar, reduzindo a eficiência do aparelho e comprometendo a qualidade do ar interno. Você pode usar aspirador de pó para remover a sujeira superficial do filtro. Se o filtro estiver danificado ou muito sujo para ser limpo efetivamente, é recomendável substituí-lo por um novo. Daqui a pouco eu volto com mais super dicas. Super.

0: 3:11.
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3: 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Fone Whats 47-3645-3000. 3:11, Vitor e Léo, tem que ser você.
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10: 3 e 18.
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1: Beleza, valeu, até a próxima.
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1: A previsão para essa tarde de quinta-feira é de tempo estável, com muitas nuvens e algumas aberturas de sol em algumas regiões de Santa Catarina. No Planalto Norte, tarde nublada, temperatura variando de 12 a 22 graus. Nesse instante, 21 graus é a temperatura no Alto de Mafra.
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0: 3:36.
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3: 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Tem Michel Teló na nova, sou eu.
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1: A Blitz da Nova hoje com Mato Grosso e Matias, enquanto o sol brilha.
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importante ter cuidado para não limpar o rosto mais do que duas vezes por dia, pois pode ressecar a pele e fazer com que produza mais óleo para compensar o ressecamento e levar ao surgimento dos cravos, inflamações ou erupções na pele.

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0: No nosso Melhor da Nova, Sorriso Maroto, Tenho Medo, Azê Bruninho e Davi, Hugo Guilherme, Quando as Bocas Já Se Conhecem, pontualmente 4 horas da tarde, é o nosso Melhor da Nova. 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
2: 4 horas.
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2: 4 e 3.

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10: 4 e 7.
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2: Na nova, Fala Mansa, Marcelo Falcão, ó, Chuva, também teve Chris Stanfield e Ted Swims, Deliver, nova 4 e

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3: 21 graus.
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0: 4:26.
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3: 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Hoje tem sucessos do Paul McCartney.
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3: 4:40.

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0: 4h45.
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4: Na Nova, Daniel Santa Cruz, Lento. 3,

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5: 4:54.
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0: 4h58.
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3: Muito bem, fechando por aqui mais uma edição do nosso Melhor da Nova, que volta pra você amanhã. Amanhã tem mais. Daqui a pouquinho, J. Araújo chegando com os clássicos da nova. Eu tô de volta amanhã um pouquinho mais cedo, tá? Amanhã a partir do meio-dia, tô de volta aqui com você no som da Nova FM, tá bom? Bom finalzinho de tarde de quinta-feira pra você. Se cuida e amanhã, a partir do meio-dia, a gente se fala novamente. Um grande abraço, até mais! Fica com o sucesso Gustavo Lima, Assunto que Dói. Tchau!
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2: 5 e 4.
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0: 5 e 6.
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0: 5 e 9.
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0: Isso aí, boa tarde para você ligado com a 104,59 FM, a rádio que toca o teu som, 5:10. Tá começando mais uma edição do nosso Clássicos da Nova, até as 6 da tarde aqui na Mais Potente. Quinta-feira, 24 de setembro de 2026. Sou o Jota, te faço companhia até as 7, a partir de agora até as 6.

0: Muito em pizza. Vai a 9 FM tocando o que você gosta. 5:17. Venga, boys. We're going to Ibiza. Também teve o Sylvester com You Make Me Feel. 5:17. Matando saudades até 6 da tarde. Aqui no Som da Nova. É pra você mais uma edição do nosso Clássicos da Nova. Fica ligado. Intervalo. E a gente já volta trazendo muito mais pra você. Daqui a pouquinho, depois do intervalo, tem pra você o Toto África e também o Yazoo Situation. Fica aí ligado. Não sai daí não. Já voltamos. 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
9: 5:20.
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0: conosco aí. Daqui a pouquinho tem o Toto África aqui no Som da Nova.
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0: 5h23.
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4: Só aí, Nova FM, tocando o que você gosta. 5h25, segue pra você só as melhores, até as 6 da tarde, mais uma edição do nosso Clássicos da Nova. Abrindo por aqui mais uma sequência com o Toto África. Ótimo final de tarde pra você.

0: 104.5, 9 FM, tocando o que você gosta. E Azul Situation, também teve o Toto África aqui no Som da Nova, matando saudades até as 6 da tarde com mais uma edição do nosso Clássicos da Nova. Agora são 5h34, intervalo, e a gente já volta, aguenta aí.
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0: Isso mesmo, Eduardo e Mônica. Legião Urbana, daqui a pouquinho, aqui no Som da Nova.
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0: 5h37.
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1: 5:40.

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5: Segue pra você até 6 da tarde aqui na 104,5 9 FM, rádio que toca o teu som. Agora tem Legião Urbana aqui no Clássicos.

0: Isso aí, 9 FM, tocando o que você gosta. 5h51, Camila com Nenhum de Nós. Também teve Legião Urbana, Eduardo e Mônica.
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7: 5h54.
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5: Matando saudades até 6 da tarde aqui na Nova. Agora com o som da Beyoncé.

0: isso aí, 9 FM, tocando o que você gosta. São 6:01, fechando por aqui mais uma edição do nosso Clássicos da Nova. Isso aí, o som da Beyoncé, Crazy in Love. Também teve Camila com Leon de Nós, Legião Urbana e Azul Situation e muito mais em mais uma edição dos nossos Clássicos. Amanhã tem mais, a partir das 5 horas da tarde, aqui no Som da Nova. Fica ligado com a gente. Na sequência está chegando o Padre Reginaldo Manzotti com as orações das 18 horas, né? E daqui a pouquinho eu estou chegando com mais uma edição do nosso Circuito Sertanejo. O melhor da música sertaneja para você até às 7, aqui na 104,5, a rádio que toca o teu som.
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5: Boa tarde, queridos filhos e filhas da Semana Nacional da Família, hoje quinta-feira. E hoje a palavra é perdão. Tem algo que você precisa perdoar? Aproveite agora. Na Semana Nacional da Família. A palavra, o desafio hoje é perdão. Em nome do Pai, do Filho e do Espírito Santo. Amém. Senhor, ao terminar esse dia, quero pedir a graça para que toda a família seja formadora de valores humanos e cristãos. Senhor Deus, que tendo Jesus Cristo assumido a condição humana na família, restabeleceu a primitiva unidade, vivendo com Maria, vossa mãe, e São José, o pai adotivo, durante 30 anos em Nazaré, fez com que a família fosse valorizada e um instrumento de graça. É por isso que nesta tarde pedimos, Senhor Jesus, afastai de toda a família os males que ameaçam. Ajudai-nos a promover em nossas famílias e em todos os lares, os sentimentos e os propósitos de união indissolúvel, de amor generoso, de fidelidade permanente e perseverança constante. Senhor Jesus, nós vos recomendamos de modo particular esta causa da minha família, que tanto necessito. Atendei-nos, Senhor, escutai a nossa prece, olhai com misericórdia para esta realidade, esta ferida familiar, restaurai, curai e afastai este mal. Coloque a sua intenção. Nossa Senhora, que nas bodas de Caná dissestes a Jesus, eles não têm mais vinho. Nesta tarde, ó Mãe, tome esta prece e leve a teu filho Jesus. Como fruto desta oração com Maria, roguemos a Jesus. Ave Maria, cheia de graça, o Senhor é convosco. Bendita sois vós entre as mulheres, e bendito é o fruto do vosso ventre, Jesus. Santa Maria, Mãe de Deus, rogai por nós, pecadores, agora e na hora de nossa morte. Amém. Sagrada Família de Nazaré, promovei em minha família o reavivar do amor, o despertar do diálogo e, acima de tudo, o perdão permanente. Que, de fato, as nossas famílias sejam formadoras de valores humanos e cristãos. Sagrada Família de Nazaré, rogai por nós. Amém.
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Legal, seja bem-vindo a 104,5 9 FM, a rádio que toca o teu som. Agora são 6 horas e 7 minutos, tô chegando por aqui, vamos juntos, vou te fazendo companhia até às 7, né? E a partir de agora, rolando para você o melhor da música sertaneja aqui no Som da Nova, é o nosso Circuito Sertanejo. 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Seja muito bem-vindo, onde quer que você esteja, ligado aqui com o Som da Nova, no carro, em casa, trabalho, né? Tá trabalhando, tá ligado com a gente, bom trabalho para você. Tá indo para casa depois de mais um dia de trabalho, tá ouvindo a gente na internet pelo nosso portal redenova.fm.br ou através do nosso aplicativo. Seja sempre muito bem-vindo às ondas da 104,5 aqui na Rede Nova de Comunicação. Temperatura nesse momento aqui no Alto de Mafra, no Castelinho da Comunicação, termômetro marcando 18 graus, final de tarde, começo de noite, você ligado com a 104,5.

6:10. É pra você a primeira de hoje, aqui do nosso Circuito Sertanejo, no oferecimento da FUBRA. Zé Neto e Cristiano. E agora tem Henrique e Juliano.

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0: João Bosco e Vinícius aqui na Nova.

0: Legal, 9 FM, tocando o que você gosta, 6:15. João Bosco e Vinícius, Magia e Mistério também teve o Henrique Juliano Arranhão, Zenete Cristiano, Barulho do Foguete.
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0: Isso aí, pra você ter sete, o nosso Circuito Sertanejo aqui no Som da Nova. Dom e Juan, 60 dias apaixonados.

0: Até às 7 para você, o melhor da música sertaneja aqui no Som da Nova. Os Federais, Amores Imortais. Também teve Marília Mendonça, Supera, Júlia e Rafaela, Cancela Essa Briga. Também teve Dom e Juan, 60 Dias Apaixonado. 6h28 para você até às 7, o nosso Circuito Sertanejo, num oferecimento da FUBRA.
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14: Nova, tocando o que você gosta, 6:33. Pode ir.

0: É o 9 FM tocando o que você gosta, 6h41.
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0: Legal aqui no 9 FM, o nosso circuito sertanejo para você até as 7. Cléo Diba, com Felipe Araújo, Para Continua. Também teve o Jorge Henrique e Rodrigo com o Jorge Matheus, Deixa Eu Voar, Chico Rei Paraná com Leonardo, Alma Transparente. E o Guilherme Benuto, Pulei na Piscina. São 6 horas e 44 minutos, intervalo e a gente já volta. É o nosso circuito sertanejo para você, até 7 no oferecimento da FUBRA.
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5: Nova FM, tocando o que você gosta, 6h48. 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

0: Legal, 9 FM, tocando o que você gosta. Gini Geno, Quem Ama Chora. Também teve Rio Negro e Solimões, Fui Eu. Gustavo Mioto com a Mari Fernandes, Eu Gosto Assim. Também teve o Wesley Safadão aqui no som da 9 FM. Agora faltando um minutinho para as 7 horas da noite, vai ficando por aqui o nosso sertanejo desta quinta-feira. Amanhã tem mais, a partir das 6 horas da tarde, aqui no Som da Nova, tá bom? 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Eu tô indo nessa também, tô de volta amanhã, a partir das 5 horas da tarde, com os clássicos da Nova. Na sequência, mais uma Voz do Brasil. Depois, às 8 horas da noite, tem para você o painel flashback com o Dani Alexandre, né? Às 9 da noite, a Ju Godoy chega por aqui com Interligados. E às 10 horas da noite, a gente fecha a noite com Nova Moments até às 2 horas da manhã. Obrigado pela sua companhia, ótima noite de quinta-feira, desde já uma ótima sexta-feira para você. Nos encontramos amanhã. Na sequência, fique com mais uma edição da Voz do Brasil.
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2: Em Brasília, 19 horas.
1: 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As notícias do governo federal que movimentaram o país no dia de hoje.
3: Olá, boa noite.
2: Boa noite para você que nos acompanha em todo o país.
3: Quinta-feira, 24 de setembro de 2026.
2: Vamos aos destaques do dia.
3: Segurança Pública.
2: Operação investiga suspeita de ocultação de patrimônio e lavagem de dinheiro na compra de distribuidora de combustíveis. Luana Karen.
4: O objetivo da operação é desvendar a utilização de estruturas complexas de lavagem de dinheiro e ocultação de patrimônio no setor de combustíveis.
3: Tráfico de pessoas é crime.
2: E você sabe como identificar e combater esse tipo de ação?
3: Conversamos sobre o assunto com o diretor de migrações do Ministério da Justiça e Segurança Pública, Victor Semple.
2: Ele fez um alerta para formas de aliciamento, sinais de risco e medidas de prevenção e proteção.
5: É sempre bom a gente desconfiar daquela oferta de emprego no exterior, sem maiores detalhes, aquela questão do dinheiro fácil, né? Não existe dinheiro fácil.
3: Memória do Brasil ganha vida com a recuperação de imagens históricas.
2: Cinemateca abre as portas do passado e permite a visita pela internet. Gabriela Noronha.
6: Pesquisadores estão digitalizando mais de 180 mil rolos de telereportagens e cinejornais da TV Tupi, a primeira emissora de televisão do país.
3: Hoje na apresentação da Voz do Brasil, eu, Mariana Jungmann e Luciano Seixas.
2: E acompanhe a gente ao vivo, acesse radiogov.ebc.com.br ou o canal Gov na sua TV aberta.
3: Foi deflagrada hoje mais uma fase da Operação Carbono Oculto.
2: O objetivo é investigar conexões financeiras e estruturas utilizadas para crimes de lavagem de dinheiro ligados ao setor de combustíveis.
3: Estão sendo cumpridos mandados de busca e apreensão em 7 estados do país.
4: A terceira fase da Operação Carbono Oculto cumpriu mandados de busca e apreensão em endereços vinculados a 13 pessoas físicas e 19 pessoas jurídicas em São Paulo, Espírito Santo, Goiás, Mato Grosso, Minas Gerais, Rio de Janeiro e Santa Catarina. O objetivo da operação é desvendar a utilização de estruturas complexas de lavagem de dinheiro e ocultação de patrimônio no setor de combustíveis. Entre os alvos estão uma usina na sucroalcooleira do interior de São Paulo, além de empresas do sistema financeiro, as fintechs, fundos de investimento, escritórios de advocacia, bancos, empresas de fachada, administradoras de recursos e uma das maiores distribuidoras de combustíveis do país. O superintendente substituto da Receita Federal em São Paulo, Cláudio Ferrer, detalhou o esquema.
7: A gente tem uma operação que foi a aquisição de uma distribuidora na ordem de 100 milhões de reais, Só que para essa aquisição dessa distribuidora, primeiro houve uma aquisição de uma usina sucroalcooleira. Para aquisição dessa usina, você teve a estruturação de fundos de investimento. Em resumo, é uma estrutura extremamente complexa. A gente está falando aí pelo menos de umas 6-7 camadas de estruturas de fundos de investimento até chegar nessa aquisição.
4: O ministro da Fazenda, Dario Durigan, comentou sobre os desafios da Operação Carbono Oculto e a necessidade de um trabalho coordenado entre os órgãos de inteligência para fazer frente ao crime organizado.
8: As entidades do sistema financeiro têm a obrigação de informar para as autoridades, seja para o Banco Central, seja para a Receita, movimentações estranhas. Se essa informação não chega, você dificulta a autoridade. Então, o que nós estamos vendo é que muitas fintechs, muitos bancos, muitas administradoras não só deixam de fazer a comunicação devida para as autoridades, como foram capturadas, estão a serviço do crime organizado. Portanto, a dificuldade de elucidação, ela exige que nós tenhamos coordenação entre os vários órgãos de inteligência, porque senão a gente não consegue.
4: Ao longo de 5 anos, a organização criminosa teria movimentado 11 bilhões e 600 milhões de reais entre lavagem de dinheiro e ocultação de patrimônio. Cláudio Ferrer, da Receita Federal, destacou que as investigações continuam.
7: Enquanto a gente não conseguir debelar dentro do mercado de combustíveis essas estruturas, a investigação não vai parar. O desafio do Estado brasileiro é conseguir sanear esse mercado financeiro para que o crime organizado não consiga crescer e aí nós consigamos efetivamente asfixiar essa economia do crime.
4: A primeira fase da Operação Carbono Oculto foi deflagrada em agosto de 2025 pela Receita Federal, pelo Ministério Público de São Paulo e pela Polícia Federal, com foco em adulteração de combustíveis. A segunda fase aconteceu em maio deste ano, já com foco na movimentação financeira das fintechs. Reportagem Luana Karen.
2: Mais de 1.300 páginas e perfis usados para divulgar plataformas de apostas irregulares foram retirados do Facebook e do Instagram.
3: A medida foi determinada pelo Ministério da Justiça e Segurança Pública depois que o Laboratório de Operações Cibernéticas apontou páginas nessas redes sociais usadas para divulgar propagandas, vídeos e links de plataformas de apostas.
2: O objetivo é impedir que as redes sociais sejam usadas para atrair novos usuários para sites de apostas que funcionam de forma irregular.
3: As investigações continuam para identificar os responsáveis pelos perfis e encontrar outros canais usados para divulgação de plataformas irregulares.
2: Esta semana é marcada pela luta contra o tráfico de mulheres e crianças, que foi comemorado ontem.
3: Esses dois grupos respondem atualmente pela maior parte das pessoas que são vítimas desse tipo de crime no Brasil.
2: Camboja e países da Europa estão entre os principais destinos e a exploração sexual está entre as maiores finalidades do tráfico.
3: Apesar disso, homens também podem ser aliciados e enviados ao exterior para trabalhos forçados, especialmente em centros de produção de golpes cibernéticos.
2: Nós conversamos com o diretor de migrações do Ministério da Justiça e Segurança Pública, Vitor Semple, sobre os protocolos adotados pelas autoridades brasileiras e o Plano Nacional para coibir o tráfico de pessoas. Acompanhe.
3: Diretor, bem-vindo à Voz do Brasil. Obrigado. Prazer ter o senhor conosco aqui. Importante a gente começar, então, essa entrevista explicando para o nosso ouvinte o que, que é tráfico de pessoas, o que, que configura esse crime.
9: Olha, boa tarde, obrigado Mariana, Luciano aí pela oportunidade, né? O tráfico de pessoas, ele está tipificado lá no nosso Código Penal, né? No artigo 149A. É, e ele é identificado como caracterizado no ato de recrutar, aliciar, transportar, transferir ou até manter sob cárcere uma pessoa, né? Para fins de violência, para fins de exploração, para fins de redução à condição análoga à descarga. Escravo, para fins de exploração sexual e sempre mediante alguma fraude, né, algum abuso, alguma coação, justamente para reduzir essa pessoa, né, à finalidade da exploração.
2: Quais são os sinais que as pessoas devem estar atentas para identificar um possível aliciamento para o tráfico?
9: Olha, o tráfico, ele pode parecer, né, uma coisa de novela, né, como a gente brinca, mas ele está muito próximo da nossa realidade, né? Então é sempre bom a gente desconfiar daquela oferta de emprego, né, no exterior, sem maiores detalhes, aquela questão do dinheiro fácil, né? Não existe dinheiro fácil, a gente sabe disso, né?
2: O governo federal tem um plano Plano Nacional de Enfrentamento ao Tráfico de Pessoas, né? Que tipo de ações estão previstas nesse plano?
5: A gente sabe, né, que o tráfico de pessoas, como um crime bastante complexo, ele exige uma resposta que não seja de um órgão só, né? Ele exige uma resposta bastante coordenada, né? Então, nós contamos no Plano Nacional com 5 eixos de atuação, né? Desde da prevenção, né? Ou seja, a gente tentar reprimir essas ofertas, né? Desde que a pessoa recebe a oferta, ela já vai saber que ali não é uma oferta interessante, né? Que ela desconfie daquela oferta, né? Então, a prevenção ao crime, desde a responsabilização dos perpetradores desse crime, né? Então, o Estado brasileiro atuando em conjunto para prevenir o crime, responsabilizar o criminoso, se eventualmente o crime ocorrer, mas também prestar uma assistência digna à vítima, né? A vítima de tráfico de pessoas, muitas vezes, ela não é reconhecida como vítima, né? Então, ela tem que ter também a informação adequada, a informação segura, para que ela, uma vez submetida a esse tipo de exploração, ela se reconheça como vítima e o Estado também dê conta de atender essa pessoa e reintegrá-la na sociedade.
3: Pois aí, existe inclusive um protocolo, né, para atender as vítimas brasileiras que possam estar nessa situação no exterior. O que prevê esse protocolo?
5: Então, o protocolo, ele é um verdadeiro manual, né? É um passo a passo para todas as autoridades envolvidas nessa cadeia, né, de combate ao tráfico de pessoas, para, uma vez identificando uma vítima brasileira de tráfico no exterior, a gente saber exatamente o que cada agente público tem que fazer. Então, isso vai desde a identificação da vítima, o resgate, eventualmente, que é feito no exterior, naquele local, né, assistência consular, né, o que isso quer dizer? As embaixadas do Brasil no exterior, os consulados do Brasil no exterior, eles prestam um serviço para essa pessoa brasileira identificada como vítima. Então, portanto, o resgate, a vinda dela para o Brasil e até mesmo, como eu falei, a reintegração dessa pessoa na sociedade. Ou seja, se ela vai precisar de um atendimento de saúde, se ela vai precisar de um atendimento de assistência social, eventualmente essa pessoa ficou um tempo considerável fora do Brasil e ela precisa ser reintegrada em programas sociais, por exemplo, né, o Cade Único, o BPC, o Bolsa Família. Então, esse protocolo, ele pega toda essa cadeia, desde a identificação da vítima até a plena reinserção dessa pessoa na sociedade brasileira.
2: Quais são os destinos mais comuns de pessoas traficadas do Brasil e para quais finalidades?
5: A gente tem avançado muito na produção e de dados e na identificação desses casos. Então, em 2025, a gente identificou o Camboja como principal destino de vítimas brasileiras de tráfico de pessoas. E também uma diferença em relação a 2024 que a gente observou para o ano passado foi que a exploração sexual passou a ser a principal finalidade dos casos identificados. A gente toma muito cuidado, né, quando vai lidar com esses dados, porque, como eu falei, é um crime de difícil identificação que envolve uma série de instituições, seja federais, seja estaduais, seja internacionais. Então a gente tem que ter muito cuidado com esses dados, porque eventualmente uma tendência pode até mesmo significar que a gente não está observando o fenômeno como um todo, né? Então, dizer que a exploração sexual e que as mulheres se tornaram as principais vítimas em 2025 não quer dizer que a gente não tenha homens que sempre representaram a maioria das vítimas desse crime, não estejam também sendo submetidas a condições análogas à de escravidão. Então, a gente sempre tem que entender o fenômeno como um todo, né? E nesse aspecto, o Camboja foi o principal destino, seguido por Israel e Itália. Os países da Europa, principalmente, Itália, Bélgica, Suíça, são muito identificados. Se a gente tivesse que apontar o perfil de uma vítima brasileira, seria uma mulher brasileira que é explorada, levada até esses países para fins de exploração sexual. E também nós temos crianças, né? A gente chega nos casos identificados em 2025, 15 a 20% de crianças e adolescentes. Então, também um sinal de alerta aí muito grande para brasileiros sendo aliciados principalmente por redes sociais, né? Aplicativos de mensagens, né? WhatsApp, Discord,
3: o Telegram. E aí é para adoção, geralmente? Para adoção ilegal?
5: Para crianças? Na verdade, para todas as finalidades a gente observou, tá? Desde o trabalho infantil até mesmo a exploração sexual de crianças e adolescentes. Então, as crianças representando, né, como quase um quarto das vítimas identificadas no ano passado, é para todas as finalidades. Não existe apenas uma finalidade de adoção ilegal, não.
2: Muito bem, nós conversamos com o Vitor Sempel, diretor de Migrações do Ministério da Justiça e Segurança Pública. Muito obrigado por sua entrevista aqui à Voz do Brasil.
5: Muito obrigado.
3: E atenção para os canais de denúncias e orientações sobre tráfico de pessoas.
2: O Disque 100 do Ministério dos Direitos Humanos e da Cidadania para qualquer pessoa, especialmente crianças, e o Ligue 180 voltado para casos envolvendo mulheres.
3: Caso você suspeite ou tenha conhecimento de grupos que atuam dentro do Brasil ou episódios envolvendo tráfico de estrangeiros para o nosso país, deve procurar os canais da Polícia Federal.
2: Ou, em qualquer caso, ligar para a Polícia Civil do seu estado pelo 190.
3: Acordo de livre comércio entre o Mercosul e a Associação Europeia de Livre Comércio, a EFTA, formada por Suíça, Noruega, Islândia e Liechtenstein, começa a entrar em vigor no Brasil a partir de 1º de outubro.
2: O decreto que oficializa o acordo foi publicado no Diário Oficial da União. Para o Brasil e a Islândia, as novas regras começam a valer em 1º de outubro. Já para Brasil e Noruega, a aplicação começa em 1º de novembro.
3: O acordo prevê novas condições de acesso para produtos sul-americanos nos países membros, com eliminação e redução de tarifas e regimes específicos de exportação.
2: Para apoiar empresas e setores produtivos com o novo acordo, o Ministério do Desenvolvimento, Indústria, Comércio e Serviços construiu um painel de dados interativo.
3: A ferramenta reúne informações sobre o comércio do Brasil com os quatro países da EFTA, para facilitar o acesso a novas oportunidades de exportação e as vantagens tarifárias oferecidas para os seus produtos.
2: A plataforma está disponível em gov.br/mdic, na aba Comexvis.
3: A Companhia Nacional de Abastecimento divulgou nesta quinta-feira o terceiro levantamento da safra de café de 2026.
2: O estudo mostra um cenário de crescimento da produção, influenciado pela entrada de novas áreas em produção, pelo uso de tecnologias e por condições climáticas mais favoráveis.
10: A estimativa é de colher 67 milhões e 600 mil sacas de café na safra 2026, que já tem 99% da área colhida. Os dados são do terceiro levantamento da Conab, a Companhia Nacional de Abastecimento, divulgados nesta quinta-feira. O estudo também aponta que a área em produção é estimada em 1 milhão 950 mil hectares. Segundo o gerente de acompanhamento de safras da Conab, Fabiano Vasconcelos, o resultado é influenciado pela entrada de novas áreas em produção, pelo maior uso de tecnologias e insumos e pelas condições climáticas mais favoráveis.
11: Isso aí é fruto de tecnologia, fruto de incremento, fruto de investimento dos produtores rurais, e esse manejo, de certa forma, tem melhorado as produtividades médias da cultura, e a gente acaba percebendo isso também ao longo da série histórica.
10: O destaque da safra é o café arábica, que representa cerca de 70% da produção nacional. A colheita está estimada em 48 milhões e 200 mil sacas. Minas Gerais é o maior produtor da variedade. Nas exportações, o Brasil embarcou em agosto 3 milhões e 800 mil sacas de café de 60 quilos, segundo a Conab. No acumulado de janeiro a agosto, foram exportadas 24 milhões e 600 mil sacas de 60 quilos. Reportagem Luciana Colares, de Holanda.
3: Uma descoberta feita por jovens quilombolas de Pernambuco pode mudar a realidade das casas de farinha no Nordeste.
2: O descarte de um resíduo tóxico chamado manipueira ganhou uma solução sustentável e criativa.
3: Usando cascas de uma fruta comum na região, a pinha, também conhecida como fruta do conde, estudantes criaram um filtro capaz de manter o solo livre de contaminação do resíduo.
2: A inovação foi destaque em diversas premiações, incluindo a última edição do Prêmio Jovem Cientista.
3: Os detalhes você acompanha agora no quadro Ciência na Prática.
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13: O que parecia ser apenas água descartada na produção de farinha de mandioca, na verdade, escondia um líquido altamente poluente. Foi observando a própria comunidade que uma jovem cientista resolveu agir para transformar um problema em solução.
14: Meu nome é Beatriz Vitória da Silva. Eu venci o Prêmio Jovem Cientista, venci também, em primeiro lugar, o Prêmio Mercosul da Ciência e da Tecnologia. E atualmente eu estou fazendo faculdade em Economia pela UFCG aqui em Campinas. A gente viu que nas casas de farinha tinha um problema invisível, que é o descarte inadequado da manipueira. No processo de prensagem, depois que eles fazem a farinha, é descartado um líquido chamado manipueira. Ela chega a ser 25 vezes mais poluente que um esgoto doméstico.
13: Para descontaminar o solo e melhorar a saúde da comunidade, Beatriz e sua equipe foram investigar o que a própria natureza local oferecia. A resposta estava nas cascas descartadas de uma fruta muito consumida no quilombo, a pinha, também conhecida como fruta do conde.
14: Observando a realidade, você encontra as cascas jogadas no chão. A gente pegou as cascas da pinha, levamos para o laboratório. A gente viu que a farinha das cascas de pinha, ela tem propriedade porosas. Então a gente fez o filtro a partir das cascas de pinha, fazendo a farinha e o carvão ativado, e logo em seguida a gente fez alguns testes que apresentou resultados bastante positivos.
13: O projeto, batizado de Filtropinha, rendeu prêmios nacionais e internacionais e já está mudando de forma permanente a estrutura do quilombo.
14: A gente viu que o filtro, ele realmente tem uma eficácia. Graças à premiação, a gente conseguiu dar continuidade ao Filtropinha. A gente conseguiu, de uma certa forma, resolver o problema da manipueira. E a gente não está só ajudando a comunidade. A gente está ajudando a nossa futura geração.
13: Acompanhe a pesquisa na página do Prêmio Jovem Cientista. E esse foi o Ciência na Prática, com produção de Warby Calil e edição de Edinaldo Júnior. E nosso encontro com o Saber Científico volta na próxima semana. Até lá!
2: Já pensou em assistir momentos históricos da televisão e do cinema brasileiro no celular ou no computador?
3: A Cinemateca Brasileira disponibiliza repositório digital de arquivos para consulta pública.
2: O trabalho integra a Rede Nacional de Acervos Audiovisuais, coordenada pelo Ministério da Cultura.
3: Instituições públicas e privadas podem aderir ao programa para manter viva a memória cultural do país.
15: Senhoras e senhores telespectadores da televisão Tupi, registramos as primeiras palavras do presidente, senhor Jânio Quadros.
16: Registros como esses, que narram eventos marcantes da história do Brasil e do mundo, estão disponíveis no site da Cinemateca Brasileira, graças ao trabalho de pesquisadores que estão catalogando e digitalizando mais de 180 mil rolos de telereportagens e cinejornais da TV Tupi, a primeira emissora de televisão do país. Coordenado pelo historiador e professor da Universidade de São Paulo, Eduardo Moretim, o projeto tem o objetivo de manter vivas as mais de 200 horas de material televisivo.
17: É um projeto que procura colocar de novo em circulação parte desses 180 mil telereportagens da TV Tupi. A preservação, ela precisa estar vinculada à difusão pública.
16: O acervo audiovisual da Cinemateca Brasileira inclui cerca de 250 mil rolos de filmes e mais de 1 milhão de documentos. A instituição hoje faz parte da Rede Nacional de Arquivos Audiovisuais, uma iniciativa coordenada pela Secretaria do Audiovisual do Ministério da Cultura. Cultura. A rede reúne órgãos públicos e privados para cuidar da memória cultural do país. Daniela Leda, coordenadora de gestão e contratos da Cinemateca Brasileira, explica que a rede busca fortalecer iniciativas de salvaguarda dos acervos.
18: A Rede Nacional de Arquivos Audiovisuais, ela foi criada para realmente fortalecer esse conjunto de políticas públicas de preservação audiovisual.
16: O processo de adesão começa com o envio de documentação pela plataforma gov.br. Em seguida, é realizada uma análise técnica do acervo, como detalha a coordenadora de gestão e contratos da Cinemateca Brasileira, Daniela Leda.
18: Ao aderir à rede, a instituição se compromete a manter os dados atualizados de acervo, a colaborar com o Inventário Nacional de Bens Culturais Audiovisuais e também a adotar e disseminar boas práticas de preservação, descrição e acesso daquele acervo.
16: Segundo o historiador e professor da Universidade de São Paulo, Eduardo Moretim, esses acervos contribuem para construir a memória e também para consolidar a pesquisa histórica e audiovisual.
17: Sem essas imagens, nós não temos essa memória e os pesquisadores não podem, a partir da existência dessas imagens, reconstruir o sentido desse passado.
16: O Banco de Conteúdos Culturais disponibiliza, além de cinejornais e telereportagens, filmes históricos na íntegra, como a obra É Com Esse Que Eu Vou, de 1948.
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16: Aquelas instituições que aderirem à rede passam a ter divulgação institucional e do acervo no portal Filme Cultura. E qualquer cidadão pode revisitar o passado por imagens na página da Cinemateca Brasileira no endereço cinemateca.org.br. Reportagem Gabriela Noronha.
2: Já estão abertas as inscrições para o programa de capacitação em construção industrializada.
3: Realizado pelo Ministério do Desenvolvimento, Indústria, Comércio e Serviços, o curso prepara profissionais para planejar e implementar soluções inovadoras e sustentáveis em obras de infraestrutura.
2: A capacitação gratuita é voltada a gestores públicos e privados, profissionais da construção civil e estudantes.
3: A inscrição pode ser feita por meio da plataforma da Escola Nacional de Administração Pública, no endereço escolavirtual.gov.br.
2: E essas foram as notícias do governo federal.
3: Fique agora com as notícias do Poder Judiciário e do Congresso Nacional. Boa noite.
2: Boa noite para você e até amanhã.
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0: sobre possíveis irregularidades relacionadas ao banco. No relatório, resultado de uma auditoria, o grupo de trabalho da CVM identificou falhas de divulgação de informações em 73% dos 314 processos relacionados ao grupo econômico, deficiência de compliance em 32%.
1: Bancos podem encerrar conta corrente de forma unilateral.
0: E para o STJ, isso não significa violação ao Código de Defesa do Consumidor. Fátima Uchoa.
2: O entendimento do STJ foi firmado em recurso repetitivo e por isso deve ser seguido pelo judiciário de todo o país. Segundo o relator ministro Humberto Martins, a discussão surgiu porque o Código de Defesa do Consumidor considera abusiva a recusa do fornecedor em prestar serviços ou vender produtos a quem esteja disposto a pagar. Mas ele observou que a própria norma prevê exceção para intermediações reguladas por leis especiais, o que abrange a legislação das instituições financeiras e as normas do Conselho Monetário Nacional. Para o ministro, a regra legal se refere à recusa em contratar antes do começo da relação de consumo, diferente de uma conta já contratada.
1: Justiça do Trabalho de Minas Gerais considera discriminatória dispensa de jovem aprendiz grávida com TDAH.
0: Ela foi demitida por suposto desempenho insuficiente. Samantha Flor.
3: A justiça concluiu que não houve uma avaliação objetiva que comprovasse desempenho insuficiente. A aprendiz tinha média 8,43 nas atividades teóricas e não recebeu o acompanhamento adequado no desempenho das funções. A dispensa foi anulada e as empresas foram condenadas a pagar cerca de R$10.700 por danos morais. Como ela estava grávida, também terá direito à indenização referente à estabilidade gestacional.
1: Por 5-2, o Tribunal Superior Eleitoral TSE confirmou hoje, quinta-feira, decisão do Tribunal Regional Eleitoral do Distrito Federal, o TREDF, que indeferiu o registro de candidatura de José Roberto Arruda, do PSD, na disputa ao cargo de governador do Distrito Federal nas eleições gerais deste ano.
0: A maioria dos ministros acompanhou o voto do relator, ministro Dias Toffoli, determinando a imediata comunicação da decisão ao Tribunal Regional Eleitoral para cessar a condição subjúdice de José Roberto Arruda na disputa pelo governo do Distrito Federal.
1: Com a decisão, a candidatura de Arruda também não pode mais receber os fundos eleitoral e partidário, e ele deve cessar a campanha, inclusive as inserções no rádio e na TV e a participação em debates.
0: José Roberto Arruda permanece inelegível devido às sucessivas condenações em segunda instância por ato doloso de improbidade administrativa.
1: Ministério Público Federal consegue na Justiça a construção de escola indígena em Amarante do Maranhão.
0: A nova escola substitui a antiga unidade que funcionava em condições precárias e não tinha estrutura adequada para atender aos estudantes indígenas. Vanessa Pereira.
4: A nova escola atende os estudantes indígenas da aldeia Guaruru, na terra indígena Arariboia, em Amarante do Maranhão. A obra foi realizada após a ação do MPF, ajuizada em 2023, que apontou as condições precárias da antiga unidade, onde faltavam estrutura e até carteiras para os estudantes. Em vez de reformar o prédio, o governo do Maranhão construiu uma nova escola, concluída em 2025 e já em funcionamento. Na sentença, a justiça reconheceu o cumprimento da obrigação e determinou que a manutenção do prédio ficará a cargo do Estado.
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1: A você uma boa noite.
0: E até amanhã.
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1: Eu sou Humberto Pinheiro e estes são os destaques de hoje do Jornal do Senado, que começa agora. Senado analisa proposta que atualiza serviço Disque Idoso. Projeto dá prioridade à iniciativa.

0: Iniciativas voltadas ao esporte feminino. Lei garante continuidade de recursos para projetos de combate ao câncer. Boa noite. O projeto que busca atualizar o programa Disque Idoso, criado em 2007, pode ser analisado pelos senadores. O objetivo é ampliar a prevenção a maus tratos, o acesso à informação e aos direitos. Mais detalhes com o repórter César Mendes.
1: De autoria do senador Paulo Paim, do PT do Rio Grande do Sul, o texto muda o nome do programa Disque Idoso para Disque Pessoa Idosa e amplia as suas funções, já que além de receber denúncias de maus tratos e violência, passará a oferecer também informações sobre direitos, acesso a benefícios, programas governamentais e serviços públicos. Paim explicou que o atendimento será feito dentro do atual Disque 100, serviço gratuito focado no atendimento a grupos vulneráveis, sem a necessidade de criar uma nova central telefônica. Segundo ele, a proteção da pessoa idosa vai além do combate à violência.
2: Amplia os serviços oferecidos, colocando a pessoa, seus direitos e sua dignidade no centro da política pública.
1: A proposta busca ainda fortalecer a articulação entre os órgãos de assistência social, saúde, segurança pública, Ministério Público, Defensoria Pública e Conselhos de Direitos.
0: O Senado pode votar uma proposta que permite o uso da renúncia fiscal de empresas e pessoas físicas no incentivo ao esporte para priorizar projetos voltados ao esporte feminino e destina, no mínimo, 10% dos valores a essas iniciativas. Repórter Lana Dias.
3: Em audiência pública na Comissão de Esporte, a senadora Tereza Leitão, do PT de Pernambuco, relatou a desigualdade no setor, algo que a proposta busca combater.
4: Não é porque a gente compete mulheres com mulheres, mas é porque você, comparando o que o futebol oferece aos homens com o que o futebol oferece às mulheres, com o que o futebol oferece, o voleibol oferece aos homens, com o que o voleibol oferece às mulheres, em termos de condições de prática esportiva.
3: A proposta prevê limite máximo de valores por proponente, critérios de distribuição regional, equilíbrio entre modalidades esportivas e critérios de alternância ou limitação de acesso a tratamento prioritário para evitar concentração excessiva.
0: Uma nova lei aprovada pelo Senado e sancionada pelo Executivo garante até 2031 a continuidade do incentivo fiscal para empresas que destinam recursos a projetos de combate ao câncer e de atenção à pessoa com deficiência. A reportagem é de Yasmin Rodrigues.
5: A proposta chegou ao Senado depois de passar pela Câmara dos Deputados e foi analisada em regime de urgência pelo plenário. A relatoria ficou com a senadora Mara Gabrilli, do PSD de São Paulo, que defendeu a manutenção do mecanismo como forma de dar previsibilidade às instituições que dependem desses recursos.
6: A prorrogação garantirá a possibilidade de que organizações da sociedade civil sem fins lucrativos, como por exemplo as APAES, o GRAAC, que é o Grupo de Apoio Adolescente à Criança com Câncer, por exemplo, e centros especializados em reabilitação e hospitais do SUS, tenham previsibilidade orçamentária para atendimentos e pesquisas.
5: O Pronon e o Pronas PCD permitem que recursos privados sejam direcionados a projetos previamente aprovados pelo Ministério da Saúde. O primeiro é voltado à prevenção e ao tratamento do câncer. O segundo apoia ações de prevenção e reabilitação de pessoas com deficiência.
0: Também foi sancionada pela Presidência da República a lei aprovada pelo Senado que institui o programa Institucional de Bolsa de Iniciação à Docência, PIBID, como política de Estado. A norma estabelece objetivos, modalidades de bolsas e regras para o programa de formação inicial de professores da educação básica. A reportagem é de Pedro Pincer.
7: A nova regra estabelece que o PIBID será desenvolvido no Ministério da Educação e na CAPES, em parceria com instituições de ensino superior e redes públicas de educação básica. As ações de formação poderão ser voltadas às diferentes etapas e modalidades da educação básica. Isso inclui educação do campo, escolar indígena, escolar quilombola, especial, bilíngue de surdos e de jovens e adultos. A relatora, senadora Damaris Alves, do Republicanos do Distrito Federal, destacou a importância da iniciativa.
8: É certo que o fortalecimento da docência por meio do PIBID é um instrumento direto e hábil para assegurar a qualidade do ensino. O programa pode contribuir com a realização do princípio constitucional de valorização dos profissionais da educação. Deste modo, o PIBID atua diretamente na raiz dessa valorização.
7: Foi vetado o artigo que tratava das despesas do programa. O dispositivo previa que elas seriam custeadas por dotações orçamentárias destinadas anualmente ao MEC e à CAPES e proibia a redução dos valores das bolsas e o contingenciamento das despesas do programa.
0: 38% das mulheres com deficiência no país já sofreram algum tipo de violência doméstica. Foi o que revelou uma pesquisa inédita do Senado. As vítimas ainda enfrentam o despreparo dos agentes públicos na hora da denúncia. Repórter Patrícia Oliveira.
9: 83% das mulheres com deficiência vítimas de violência doméstica não denunciam o agressor, porque na maioria das vezes se trata de um marido ou parceiro de quem dependem economicamente. Os dados apresentados em uma audiência pública na Comissão de Direitos Humanos também apontaram que apenas 31% dessas vítimas buscam uma delegacia especializada e ainda enfrentam barreiras físicas e dificuldades no atendimento, como destacou a vice-presidente do Instituto Maria da Penha, Regina Célia Barbosa.
10: Ou por ignorância, ou por negligência, ou por falta de sensibilidade à sua condição de deficiência.
9: De acordo com a pesquisa, mulheres com deficiência estão mais expostas à violência sexual e financeira. Para Priscila Celares, do Ministério dos Direitos Humanos e da Cidadania, os novos dados poderão embasar mais iniciativas governamentais.
11: E com isso conseguir desenvolver e articular políticas públicas que sejam mais específicas.
9: A pesquisa feita pelo Instituto Data Senado e o Observatório da Mulher contra a Violência é a primeira da série histórica iniciada em 2005 a destacar especificamente a realidade das mulheres com deficiência.
12: Eleições 2026.
0: Os brasileiros vão eleger no dia 4 de outubro 1.059 deputados que vão atuar nas assembleias legislativas e na Câmara Distrital do Distrito Federal. Mas você sabe quais os papéis desses deputados? Confira na reportagem de Rodrigo Rezende.
13: Os deputados estaduais e distritais são representantes da população nas assembleias legislativas de cada estado e na Câmara Legislativa, no caso do Distrito Federal. Uma vez eleitos, eles têm mandato de 4 anos. Todos esses deputados, 1.059 no total, colaboram na organização da administração estadual, como explica o consultor legislativo do Senado, Gilberto Guerzoni.
14: O Brasil é uma república federativa, então os estados têm autonomia e legislam sobre uma série de temas, além da sua própria organização, segurança pública, saúde, educação, meio ambiente, cultura, além de aprovar as leis estaduais e distritais. No caso do Distrito Federal, os deputados estaduais e distritais também são responsáveis pela fiscalização dos governos, né? Do governo do estado e do governo do Distrito Federal.
13: Para exercer essa fiscalização, os deputados podem solicitar informações a órgãos públicos, convocar autoridades para prestar esclarecimentos e criar comissões parlamentares de inquérito, as CPIs. Os deputados estaduais e distritais também votam o orçamento dos estados e do DF e propostas de leis de iniciativa dos governadores. No caso do Distrito Federal, há uma particularidade. Como o DF não possui municípios, os deputados distritais tratam tanto de temas de competência estadual quanto de assuntos que em outras partes do país seriam discutidos por vereadores.
0: Com trabalhos técnicos de Eliseu Caires, o Jornal do Senado fica por aqui. Acompanhe agora as notícias da Câmara dos Deputados. Boa noite e até amanhã.
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16: Plenário pode aumentar folga remunerada do trabalhador que doar sangue.
17: Projeto estende auxílio acompanhante a todos os tipos de aposentadoria.
16: Comissão estabelece parâmetros para acervos de livros em salas de aula.
17: Boa noite. Estudantes de 4 a 11 anos de idade poderão contar com acervo de livros nas salas de aula. A ideia é incentivar a formação de jovens leitores, como informa a repórter Mônica Tati.
18: Proposta aprovada pela Comissão de Educação da Câmara dos Deputados prevê que as salas de aula da pré-escola e dos anos iniciais do ensino fundamental tenham acervo de livros. O texto insere o dispositivo na Lei das Bibliotecas. O acervo seria formado por livros paradidáticos e de literatura infantil, destinados ao uso de alunos e professores. O deputado Tarcísio Mota, do PSOL do Rio de Janeiro, que leu o parecer do relator, o deputado Pedro Kizai, do PT de Santa Catarina, destaca que o projeto fortalece o Sistema Nacional de Bibliotecas Escolares e é essencial para formar novos leitores.
19: Nós temos, infelizmente, caído o número de leitores na sociedade brasileira. E nós sabemos que o livro é uma janela para o mundo, é a possibilidade de ampliar os nossos horizontes. E quando isso é feito desde o início, na pré-escola, isso é decisivo, não só para aquela criança poder adquirir mais hábitos de leitura, ampliar os seus horizontes, mas para que a própria educação funcione. Nós temos evidências científicas que demonstram que em famílias onde há crianças leitoras, essas crianças aprendem mais, aprendem melhor, têm, portanto, sucesso no fluxo escolar.
18: O projeto, que prevê a formação de acervos de livros nas salas de aula para crianças de 4 a 11 anos, aguarda a apreciação da Comissão de Constituição e Justiça. Se for aprovado, pode seguir direto para o Senado. Da Rádio Câmara de Brasília, Mônica Tati.
15: Saúde.
16: Luiz Tibé, do Avante de Minas Gerais, apresentou projeto para viabilizar no SUS o uso experimental da polilaminina em pacientes com lesões recentes na medula ou paralisias causadas por traumas. Ele explica que o tratamento vai depender de indicação médica e autorização dos órgãos competentes.
17: Luiz Tibé aponta que a polilaminina é estudada pelo potencial de regenerar fibras nervosas lesionadas. A proposta do congressista dá prioridade a pacientes da rede pública com lesão medular aguda, que deverão ser acompanhados por equipe especializada durante a pesquisa.
16: Gustinho Ribeiro, do PP de Sergipe, apresentou o projeto que cria regras especiais para a renegociação de dívidas de pessoas acometidas por doenças crônicas incapacitantes. Para ter acesso ao benefício, é preciso comprovar o impacto dos custos do tratamento ou a perda da capacidade financeira causada pela doença.
17: Pelo texto de Gustinho Ribeiro, a conciliação prevê mais prazo para pagamento, redução de juros e parcelamento da dívida. Segundo ele, a medida busca proteger pacientes em situação de vulnerabilidade e evitar que o superendividamento comprometa o tratamento de saúde.
16: Marcos Soares, do PSDB do Rio de Janeiro, propõe a criação do Programa Nacional de Educação Cosmética e Cuidado com a Pele nas escolas. A iniciativa prevê ações dos Ministérios da Educação e da Saúde sobre higiene, proteção solar e cuidados com a pele.
17: Marcos Soares explica que o objetivo é promover campanhas de conscientização para combater a desinformação sobre rotinas de beleza. O parlamentar argumenta que a proposta pode ajudar a prevenir danos causados pelo uso inadequado de cosméticos.
15: Segurança Pública.
16: A Comissão da Câmara aprovou o programa de atendimento a vulneráveis vítimas de estupro com o objetivo de humanizar o acolhimento e garantir a coleta de provas contra o agressor. Saiba mais sobre o assunto na reportagem de Maria Neves.
20: A Comissão de Segurança Pública da Câmara dos Deputados aprovou o projeto que institui um modelo nacional de atendimento humanizado e de coleta de provas para casos de estupro de vulnerável, chamado Ação Protetiva 360 graus. Pela proposta, estados e municípios que aderirem ao programa terão de criar núcleos de atendimento humanizado e multidisciplinar às vítimas. Na versão aprovada, aprovada, o relator deputado Paulo Bilinski, do PL Paulista, prevê que as autoridades deverão realizar a coleta de provas imediatamente, ainda no local de acolhimento. De acordo com o parlamentar, a literatura forense estima que a janela máxima de preservação dos vestígios é de até 72 horas a partir da agressão. A proposta também estabelece o prazo máximo de 30 dias para a emissão dos laudos periciais. Esse prazo poderá ser prorrogado por igual período, mas somente com justificativa técnica fundamentada. O texto original do deputado delegado da Cunha, do União de São Paulo, prevê somente a emissão de laudos dentro dos prazos legais. Delegado da Cunha afirma que a criação do programa é importante principalmente porque a maior parte dos abusos sexuais de vulneráveis ocorre dentro de casa e o agressor quase sempre permanece impune.
2: A Ação Protetiva 360 tem por objetivo proteger crianças e adolescentes do crime chamado estupro de vulnerável. É o estupro praticado contra menores de 14 anos que acontece na maioria das vezes dentro de casa. Outro dado assustador é que a grande maioria das vítimas tem de 4 a 8 anos. E outro dado alarmante: em 80% dos casos, o estuprador é inocentado por falta de prova material, falta de DNA.
20: De acordo com o delegado da Cunha, iniciativa semelhante ao programa proposto já foi adotada na Baixada Santista, em São Paulo, e dobrou o número de condenações de agressores sexuais de vulneráveis. Pela legislação, além de menores de 14 anos, são consideradas vulneráveis pessoas que não têm discernimento ou não podem oferecer resistência ao estupro, devido a alguma doença ou neurodivergência, por exemplo. O texto aprovado estabelece também quem pode acionar os núcleos de atendimento no caso de suspeita de estupro de vulnerável. Além da própria vítima e de familiares, estão na lista profissionais de saúde ou de assistência social e integrantes do Conselho Tutelar. Além disso, a versão do relator, delegado Paulo Bilinski, prevê que quando o pai, a mãe ou o responsável legal for suspeito do crime, a justiça poderá autorizar a coleta de material biológico. Segundo o deputado, a medida evita que o próprio agressor impeça a preservação dos vestígios criminais. Ainda de acordo com a proposta, sempre que houver suspeita, o núcleo de acolhimento da vítima vulnerável deverá comunicar à autoridade policial competente em no máximo 12 horas. Delegado Paulo Bilinski argumenta que a comunicação estabelece o elo entre o programa de atendimento e o sistema de persecução penal. Sem ela, afirma que o fluxo de atendimento poderia funcionar integralmente, sem jamais levar à responsabilização do agressor. A proposta que institui um modelo nacional de atendimento humanizado e de coleta de provas para casos de estupro de vulnerável ainda será analisada por 3 comissões da Câmara. Se aprovada em todas, poderá seguir para análise do Senado. Da Rádio Câmara de Brasília, Maria Neves.
17: Projeto de Cezinha de Madureira, do PL de São Paulo, prevê a ampliação para 12 meses do prazo para apresentar queixa em infrações praticadas contra crianças, adolescentes e idosos. A proposta altera a legislação para dobrar o tempo atualmente concedido às vítimas ou a seus responsáveis.
16: Cezinha de Madureira argumenta que o período de 6 meses é insuficiente para que famílias ou idosos processem o trauma emocional e formalizem denúncias. Ele ressalta que o ajuste alinha a legislação à ampliação do prazo já concedido a mulheres vítimas de violência doméstica.
17: Como estratégia de prevenção e enfrentamento à violência, Antônio Carlos Rodrigues, do Podemos de São Paulo, quer ampliar a autonomia financeira das mulheres. Projeto apresentado pelo deputado prevê qualificação profissional, acesso a crédito e incentivo ao empreendedorismo feminino.
16: Antônio Carlos Rodrigues ressalta que o projeto dá prioridade para mulheres vítimas de violência doméstica em situação de vulnerabilidade ou responsáveis pelo sustento
1: sustento da família. Ele afirma que o acesso ao trabalho e à renda podem ajudar essas mulheres a romper relações abusivas.
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22: Trabalho.
17: Pedro Westphalen, do PP do Rio Grande do Sul, apoia projeto que permite o aproveitamento de médicos, dentistas, farmacêuticos e veterinários pelas forças policiais estaduais. O relator defende o redirecionamento de profissionais dispensados por excesso de contingente nas Forças Armadas.
1: Pedro Westphalen avalia que a cooperação entre União e Estados fortalece o atendimento médico dos agentes de segurança. Na visão do parlamentar, a medida amplia a capacidade de resposta do Estado em emergências sanitárias e calamidades, sem gerar custo extra às Forças Armadas.
17: Projeto de Davi Soares, do Podemos de São Paulo, reduz para 35 horas semanais a jornada máxima de trabalho dos professores da educação básica. O texto estabelece ainda que a nova regra se aplica tanto ao ensino público quanto às escolas privadas sem redução salarial.
1: Davi Soares sustenta que a sobrecarga de tarefas como correção de provas e planejamento de aulas tem provocado a síndrome de burnout entre os docentes. Para o congressista, a redução da jornada ajuda a preservar a saúde dos trabalhadores e melhorar a qualidade do ensino.
17: Celso Sabino, do PDT do Pará, quer estender o direito ao abono salarial aos empregados domésticos. A proposta garante o pagamento do benefício aos trabalhadores da categoria que tenham atuado por pelo menos 30 dias no ano base e recebam remuneração mensal dentro dos limites legais.
1: Celso Sabino argumenta que a medida corrige uma distorção histórica na legislação que hoje nega o benefício à classe por ausência de contribuição do empregador físico ao PIS. Ele ressalta que o custeio será feito com recursos do Fundo de Amparo ao Trabalhador, sem gerar novos encargos aos contratantes.
22: Votação.
17: O plenário da Câmara pode votar projeto que aumenta de 1 para 2 dias a folga remunerada do trabalhador que doar sangue. O repórter Antônio Vital tem os detalhes.
23: Pode ser votado a qualquer momento no plenário da Câmara projeto que aumenta de 1 para 2 dias por ano o direito do trabalhador faltar ao serviço para doar sangue. De acordo com a proposta, o empregado poderá deixar de comparecer ao serviço 1 dia a cada 6 meses, sem desconto no salário, desde que comprove a doação. O autor do projeto, o deputado Dr. Luizinho, do PP do Rio de Janeiro, disse que ampliar o incentivo é uma medida de baixo custo e elevado impacto. Ele justificou a proposta como necessária para manter os estoques seguros e regulares, já que uma folga por ano não é mais suficiente para atender a demanda diante do aumento da população.
24: Quando a gente permite que um trabalhador, uma vez no ano, faça a doação de sangue e possa se ausentar do trabalho, a gente tinha uma população brasileira. Hoje nós temos mais presentes que o dobro da população. E a cada dia, o número de acidentes com motocicletas, acidentes nas estradas, leva no aumento da necessidade de captação de sangue. Permitirá certamente, presidente, que a gente quase dobre a nossa capacidade de captação de sangue no Brasil.
23: De acordo com o Ministério da Saúde, o Brasil necessita, em média, de 5 mil bolsas de sangue por dia para atender a necessidade. E os hemocentros enfrentam oscilações periódicas abaixo da média, principalmente em períodos de feriados prolongados e férias escolares, quando diminui o número de doadores. O projeto ganhou regime de urgência, o que permite que seja votado diretamente no plenário da Câmara, sem passar pela análise das comissões permanentes da Casa. A urgência foi aprovada de maneira simbólica, sem votos contrários, e foi defendida por deputados de vários partidos, como Cabo Gilberto Silva, do PL da Paraíba. Ele destacou a necessidade de aumentar o número de doadores.
25: A questão das doações de sangue, às vezes no Brasil, reduz o ritmo, e sobretudo nas questões de festejos com vários acidentes, e os bancos de sangue precisam estar sempre prontos para atender a demanda da sociedade.
23: A manutenção de estoques de sangue é essencial ao funcionamento do Sistema Único de Saúde, o SUS, já que ele é usado em procedimentos de urgência e emergência, cirurgias de média e alta complexidade, tratamentos de câncer, doenças hematológicas e atendimentos obstétricos. Ainda não há data para votação no plenário da Câmara do projeto que aumenta de 1 para 2 dias por ano o direito do trabalhador faltar ao serviço para doar sangue. Da Rádio Câmara, de Brasília, Antônio Vital.
3: Economia.
4: Permitir que cuidadores de pessoas com deficiência empreendam com um MEI sem a perda imediata do benefício de prestação continuada é o objetivo do projeto de Rafael Prudente, do MDB do Distrito Federal. O texto prevê um período de transição de 2 anos em que rendimentos de até 2 salários mínimos não entram no cálculo do benefício.
17: Rafael Prudente argumenta que a iniciativa estimula a formalização das famílias sem comprometer o amparo social. O parlamentar defende ainda a garantia de restabelecimento simplificado do auxílio caso o empreendimento do cuidador feche.
4: Professor Alcides, do PSDB de Goiás, propõe criar o Programa Nacional de Geração Distribuída com Créditos de Carbono para conectar pequenos e médios geradores de energia renovável ao mercado voluntário de emissões.
17: Professor Alcides explica que a medida preenche uma lacuna entre o marco legal da geração distribuída e o sistema brasileiro de comércio de emissões. Para ele, a unificação possibilita a geração de renda extra para famílias e produtores rurais, além de estimular novos investimentos em fontes limpas no país.
3: Transportes.
4: Comissão aprova a proposta que permite grupos considerados mais vulneráveis desembarcar fora do ponto de ônibus durante a noite, como explica a repórter Paula Bittar.
5: A Comissão de Constituição e Justiça da Câmara aprovou um projeto de lei que permite a mulheres, pessoas idosas, pessoas com deficiência ou mobilidade reduzida escolher o local de desembarque dos veículos de transporte coletivo urbano no período entre as 8 da noite e as 5 da manhã, respeitado o trajeto da linha. De acordo com o texto aprovado, o motorista deve observar as condições de segurança ao parar para o desembarque. O relator, deputado Áureo Ribeiro, do Solidariedade do Rio de Janeiro, descartou a possibilidade de a proposta ser discriminatória com relação a homens não idosos, tendo em vista que o objetivo é proteger as pessoas mais vulneráveis, não se tratando de discriminação sem justo motivo.
6: É uma medida que pode fazer uma diferença muito importante na rotina de quem depende do transporte coletivo, especialmente mulheres, idosos e pessoas que precisam caminhar por trajetos escuros ou considerados inseguros até chegar à sua casa. A proposta busca dar mais proteção e flexibilidade, permitindo que o passageiro possa desembarcar em um local mais próximo e seguro, respeitando as condições de circulação e segurança do transporte.
5: A proposta, que permite a mulheres e pessoas idosas com deficiência ou mobilidade reduzida escolher o local de desembarque dos veículos de transporte coletivo urbano no período entre as 8 da noite e as 5 da manhã, pode seguir agora para a análise do Senado, a menos que haja recurso para votação antes pelo plenário da Câmara. Da Rádio Câmara, de Brasília, Paula Bittar.
17: Capitão Augusto, do PL de São Paulo, defende a criação do Programa Nacional de Proteção e Resiliência da Atividade Circense, chamado de Circo Seguro. Segundo o deputado, o objetivo é garantir apoio financeiro para reparar estruturas e equipamentos de circos destruídos por intempéries.
4: Pelo projeto de Capitão Augusto, o programa vai subsidiar a contratação de seguros e oferecer financiamentos com juros reduzidos para circos de pequeno porte. Para o parlamentar, a medida preserva uma tradição cultural e protege a renda de centenas de famílias.
3: Homenagem.
17: Dimas Fabiano, do PP de Minas Gerais, sugere a inscrição do nome de Francisco de Paula Vitor, o Padre Vitor, no livro dos heróis e heroínas da pátria. O deputado argumenta que o homenageado superou o preconceito e a pobreza para se tornar um dos religiosos mais venerados do Estado.
4: Dimas Fabiano exalta a atuação do Padre Vitor na educação e no acolhimento dos mais necessitados na cidade de Três Pontas. O parlamentar considera o Beato um símbolo nacional de fé, resistência e solidariedade.
17: Termina agora o jornal Câmara dos Deputados, produzido pela Rádio Câmara, com trabalhos técnicos de Wellington Teles e apresentação de Val Monteiro e Luciana Vieira. Uma boa noite para você.

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0: Alô, meus amigos, estamos chegando com mais uma edição do nosso painel Flashback no seu rádio. Hoje, quinta-feira, dia de mais uma edição do nosso painel, com muita saudade, com muita recordação. E abrindo o programa de hoje, vamos recordar uma música do universo country. Sétimo single lançado pela cantora Shania Twain, do álbum Coming Over, lançado nas rádios dos Estados Unidos no início de 1999. Do qual se tornou um grande sucesso, atingindo o top 10 das paradas da Billboard e das paradas country da Billboard, permanecendo no top 10 durante 2 semanas. A música expressa a força e autoestima feminina e se tornou um dos maiores sucessos de Shania, vencendo o Grammy de melhor performance vocal country feminina no ano de 2000. Foi a canção de abertura de ambas as turnês mundiais de Twain, Come On Over Tour e Shania Twain Up Tour, e foi certificada pela RIAA como single de ouro em 2006, com mais de 500 mil downloads digitais. A música foi interpretada pela vencedora do American Idol, Carrie Underwood, durante a 4ª temporada, e por Britney Spears no filme Crossroads. Foi incluída na trilha sonora da novela brasileira Laços de Família em 2000, e também foi utilizada em 2004 no comercial de TV da Chevrolet, em que um grupo de homens estão viajando em um dos veículos, e um deles começa a cantar junto, com muito entusiasmo com a gravação de Twain, a partir da narrativa do sexo feminino para o desconforto de seus amigos. O videoclipe de Man, I Feel Like a Woman, música da qual estamos falando, foi filmado em Nova York e dirigido por Paul Point. Foi filmado em 11 de janeiro e estreou em 3 de março de 1999 e ganhou o Mushmar Music Video do Ano no Mush Music Video Awards em 2000. A versão original do vídeo está disponível no DVD de Shania Twain, The Platinum Collection. E recordando essa canção épica, principalmente no universo country, abrimos o nosso painel flashback de hoje com a cantora Shania Twain. Man, I Feel Like a Woman. O painel flashback está no ar pra você.
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1: O nosso programa vai indo pro primeiro intervalo. Daqui a pouquinho eu volto com mais saudade, com mais recordação, com mais Painel Flashback.
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0: 8:23.
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2: de volta no seu rádio dessa quinta-feira gostosa, recordando grandes sucessos. Vamos mais uma vez ao ano 2000. YouTube, Beautiful Day, no Painel Flashback.
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2: O nosso painel Flashback volta daqui a pouquinho. Fique ligado.
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18: Caso seja aprovada, a fusão de Warner e Paramount lançará 36 filmes no ano que vem. Os destaques: Sonic 4, filme, Godzilla e Kong Supernova, um novo Atividade Paranormal, um spin-off de 11 Homens e um Segredo, o segundo filme de Minecraft, O Lugar Silencioso Parte 3, Gremlins 3, entre outros.
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19: Oito e quarenta.
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2: Estamos de volta com mais Painel Flashback nessa quinta-feira gostosa, recordando grandes sucessos do passado. Creedence Clearwater Revival, Up Around the Bend, no Painel Flashback.
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3: 8:51.
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1: Muito bom, estamos de volta com mais Painel Flashback, com mais saudade no seu rádio. Recordando parceria no ano de 2005, a ilustre Cyndi Lauper regravando seu próprio sucesso juntamente com a cantora Sarah McLachlan, numa versão maravilhosa do grande hit Time After Time. É saudade, é Painel Flashback.
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